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1: 9:25.
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1: Aí, Júnior, o que será que tinha naquele áudio, hein, meu irmão?
2: César, eu também quero saber, velho.

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2: Hora certa.
3: 10:02.
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1: Hora certa.
2: 10:56.
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1: 11:31.
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1: 11 horas e 58 minutos.
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Boa noite. Estamos encerrando nossa programação. Entraremos no ar novamente às 5 horas da manhã. Tenham todos uma boa noite.

0: Bom dia!
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3: 4:43.
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1: 5 horas e 15 minutos.
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2: 5 horas e 44

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2: Hora certa.
3: 6:05.
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8: É o som do berrante. Está começando mais um Raiz Sertaneja. Está começando mais um dia. Eita maravilha! Bom dia, bom dia, gente. Ah, hoje é terça-feira, dia 15, dia muito especial para nós ficarmos atentos aí nas notícias. É o dia de dar uma guinada aí nesse país em relação a algumas injustiças que têm sido feitas. Mas, ó, vamos ficar atentos e torcer muito, porque hoje é um dia muito importante, viu? Agora são 6:10, 6:10. Os termômetros, vamos dar uma olhadinha, ver como é que tá aqui a temperatura no dia de hoje, dessa terça-feira. Vamos ver, agradáveis, tá friozinho, né? Tá friozinho, é agradável, mas tá friozinho, 13 graus agora no momento, né? E vamos juntos nessa terça-feira até as 9 da manhã, cheio de energia positiva, de esperança de um futuro melhor, com muito amor no coração, muita vontade de ser feliz, né? E acima de tudo, que Deus possa nos iluminar, nos ajudar a colocar sua mão poderosa sobre esse país e abençoá-lo, tirar essas pessoas que têm feito muito mal ao nosso país, têm afundado, prejudicado um país tão rico, mas tão rico, com tantas coisas boas, com um povo maravilhoso, determinado, corajoso, com empresários que lutam para sobreviver nesse país, mas que possam agora, né? Hoje existe uma luzinha no fim do túnel, que essa luz se clareie cada vez mais, né? E que possamos fazer nossa parte, viu, gente? Como povo, como nação, né? Cobrando um futuro melhor, tá bom? Uma coisa que eu estava vendo esses dias, que eu considero muito importante, que eu gostaria de passar para vocês nesta manhã, entenda uma coisa muito importante, sabe? Os políticos do nosso país, os líderes do nosso país, estão acostumados a tratar o povo como servos. Né? E deveria ser justamente ao contrário, e na realidade é o contrário. Você, meu querido ouvinte, você é o patrão. Você sabe disso? É você que escolhe quem vai te representar. Você é que manda. Você é o patrão. Ah, os políticos, os líderes desse país que estão lá, eles estão lá para representar você. Eles são os servos. Pelo menos deveriam ser. Tá? Então, você é que tem a carta na manga. É você que assina, é você que contrata e é você que descontrata. É você nação, é você povo. É você que escolhe E é você também que diz, ó, não dá mais, até agora você não fez nada, vai para a rua, a gente vai contratar outro. Entende? É isso. Então, quando o povo entender isso, vai entender aquela frase que todo poder emana do povo. É dessa forma. E agora, dia 4, você vai ter a caneta na mão para determinar quem vai contratar ou não. Faça a sua escolha de forma correta, tá bom? Começa a pensar dessa forma. Começa a entender que quem tem o poder é você. Faça isso, exerça esse poder, escolha direito. Não desanime, não desista. O Brasil tem jeito. O Brasil é um país enorme, gigante, com muitas riquezas, gigante pela própria natureza mesmo. Que nós, nação, possamos parar aí de dormir em berço esplêndido e realmente, com coragem e determinação, mudar a história desse país, tá bom? Me empolguei? Tá bom, vamos lá, hoje tá valendo, tá bom, gente? Participe, o WhatsApp está aberto, é o 44-4141-4410 e o 44-98837-4005 para você falar comigo, mandar seu bom dia, mandar seu oi, mandar sua mensagem. É, hoje é dia daqueles modão chorado demais da conta, viola chorando, coração batendo forte. É, hoje vamos fazer a terça-feira do coração chorado, vamos? Então vem comigo e participe, vai pensando aquele modão assim, ó, aquele que dá nó no peito mesmo, né? Aquele que aperta o coração e remete a pessoa amada a uma paixão que é existente ou que ficou no passado. Tem problema não, o importante é recordar, porque recordar é viver, gente. Eita maravilha! Deixa eu mandar um oi, pessoal, que já está falando aqui comigo. É, bom dia, Aparecido Riglioli. Bom dia, Maria Helena Vivalter. Bom dia, Maurício Pelizé. Bom dia, gente. Eita, povo bom demais da conta. Bom dia, quem mais está por aqui? Vamos ver. Ah, bom dia, Adriano Bueno. Bom dia, Roseli Garcia. Geraldo Brito. Sueli Martins. Bom dia, Carlos, pessoal da Casa do Mecânico. Onofre, bom dia, meu irmão. Você tá bom? Tudo certinho? Bom dia também ao Wanderson Veracruz. Bom dia ao Maurício Mendonça, de Formiga, Minas Gerais. Ao Tonho, lá em Jacarezinho. Bom dia, Sebastião Pelizé. Bom dia, Cida. Ah, bom dia, Alice Alves. Bom dia, Cleimilson. Bom dia, gente. Bom dia, família Escárdua. Maurício, lá de Formiga, já falei. A família Escárdua, gente, está sempre ligadinho com a gente. O Moacir Escárdua, Evaristo Escárdua. Pessoal de Vila Velha, sempre ligadinho também. É bom demais ter vocês com a gente, viu? Muito obrigado ao Lauro Bernardo. Também ao Paulo Bimbato, ao Tuca, também de Vitória, Espírito Santo. Tuca, forte abraço para você. É, o pessoal de Mato Grosso, né? A Geni Pereira. É, e tem os nossos ouvintes de fora do país também. O Pedrinho, lá em Luxemburgo. É, o Pedro Henrique, na Inglaterra. Não, o Pedro Henrique está nos Estados Unidos, né? É, a Inglaterra tem também. Quem agora deu branco, gente. É, mas tem problema. Mas eu vou lembrar. É bom demais, gente. Bom dia também a Luzia Cristina. Bom dia. É, gente, pessoal sempre com a gente. Muito obrigado pelo carinho de vocês, gente. Vocês são fera. Ó, vamos para a frase do dia? Essa frase eu achei muito forte, viu? E ela pegou firme aqui comigo também. Ela diz assim, olha, seja você, né? Seja o milagre que você pede a Deus. Seja você esse milagre. Dá esse milagre que você pede a Deus, seja você, faça a sua parte, pega nas mãos de Deus e siga adiante, mas seja você o milagre que você tanto espera, tá bom? Bora lá, 6:17, coloca aquele sorrisão mais lindo no rosto, Isso, para iluminar sua manhã, seu dia, iluminar o caminho das pessoas, é, e enche o peito de alegria, de determinação, de coragem, hoje de muita esperança, especialmente hoje, esperança de um futuro, de um Brasil melhor. Sorriso no rosto, respira fundo e diz, boa!

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1: São 6 horas e 31 minutinhos, 6h31, oferecimento de JP Assistência Técnica de Celulares. 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E você do Brasil afora aí que está me ouvindo, nota o WhatsApp aí, viu? 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E eu estava conversando com o meu amigo. 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Entrou em contato, mandou pelo correio, pelo Sedex, né? Eles arrumaram, devolveram, o cara ficou feliz da vida, faça o mesmo. 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
2: Itambé FM e a hora certa. 6 horas e 33 minutos.
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3: É terça-feira, dia. Hoje é dia 15. É, hoje é especial, né, gente? Vamos fazer uma terça-feira chonada. Vai escolhendo seu modão aí, vai mandando pra mim, participe. O WhatsApp é 4441414410. E o 44988374005. Agora são 6 horas e 37 minutinhos. Ah, que maravilha, viu? Bom dia, meu amigo Maurício Mendonça, lá de Formiga, Minas Gerais, terrinha boa. Como é que tá, Maurício? Tá bom? Tudo certinho? Bom dia, meu amigo Oliveira Júnior, já estou aqui na escuta. Então, te peço aí o favor de tocar um modão pra mim aqui, ó, o trio Parada Dura. A música Luz da Minha Vida. Quero oferecer aí para todos os ouvintes, para você e sua família. Muito obrigado, meu amigo. E também para todos que gostam aí da música raiz sertaneja. Bom demais, né? Obrigado. Eu que agradeço, viu, Maurício Mendonça? Obrigado pelo carinho, pela audiência de todos os dias. Forte abraço, tá? Deus abençoe você aí em Minas Gerais. Bom dia também ao meu amigo Tuca. Ô Tuca, bom dia, rapaz, você tá bom? Tudo certinho? Ótima terça-feira pra você. Deus abençoe ricamente, viu? Você e toda a sua família, tá? Forte abraço. Obrigado aí pelo carinho da audiência. Também a Nair Pasquarelli tá por aqui. Oi, Nair. Bom dia, Nair. Você tá bem? Tudo certinho? Ótima terça-feira pra você e pra toda a família. Que Deus abençoe vocês aí. Obrigado pelo carinho de sempre, pela audiência. Tamo junto, são 6h39. O Adriano, como é que você tá, Adriano? Você tá bom? Tudo certo? Eita, rapaz, que maravilha, viu? Obrigado aí pelo carinho da audiência. O Adriano tá lá na Bahia, em Vitória da Conquista. Rapaz, tá longe, hein? Obrigado, rapaz, por estar aí sempre ouvindo o programa. Obrigado aí pelo carinho da audiência. Forte abraço. É, e o Adriano também pediu uma música. Inclusive, Adriano, obrigado por lembrar. Essa música faz muito tempo que eu não ouvia. E vocês vão ter a oportunidade de ouvir junto comigo Paulo Sérgio e Rodrigo. É aquela música que fala: meu filho, Deus que lhe proteja. Muito linda essa música, linda demais. O nome da música: Quero Ver Você Feliz. É. Adriano, um abraço aí, rapaz. Obrigado mesmo por lembrar. Essa música é simplesmente fantástica, viu? Vamos de música então? Hein? 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Já mandei para várias pessoas, né? 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Vai me chamando aí, vai falando comigo, já que eu explico para você como funciona, como é o prêmio, tá bom? São 6 horas e 40 minutinhos, 6h40, desce a agulha para Paulo Sérgio e Rodrigo.

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1: Terça-feira do Haja Coração. Eitas, modão chorado. Vai mandando aí pra mim, vai mandando. É, que a gente vai estar tocando aqui pra você esses modão chorado. Hoje é terça-feira daquelas modas chonadas. Chora, viola, nesse estilo assim, tá bom? Bora lá? 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São 6:57. 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
4: 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E a hora certa.
5: Hora certa.
4: 6:59.
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2: Ah, vem comigo. Vamos dar uma olhadinha como é que fica a previsão do tempo por esses dias? Ó, tem uma boa notícia pra você. Hoje não tem alerta vermelho, nem amarelo, nem laranja. Tá mais amena a situação. Deu uma tranquilizada, pelo menos por enquanto, né? Tá tudo calmo e sereno, vamos dizer assim. Eita, hoje é terça-feira, dia 15. Temperatura vai ficar entre 12 e 23 graus. Sol com muitas nuvens durante o dia e períodos de céu nublado. Noite com poucas nuvens. Rajada de vento vai estar em torno aí de 19 km. Tá? É a sensação térmica entre 16 e 19 graus. Agora amanhã já dá uma esquentadinha, né? Pelo menos na máxima. Ela vai um pouquinho, né? Avança um pouquinho. Quarta-feira, dia 16, mínima de 14, máxima de 27 graus. 14 a 27 graus. Sol com muitas nuvens durante o dia, períodos de céu nublado. Noite com muitas nuvens, mas sem chuva, tá? Quinta-feira, mínima de 14, máxima de 26. Sol com muitas nuvens durante o dia, à noite que o céu fica nublado, mas também não chove. Sensação térmica vai ficar entre 14 e 20 graus. Sexta-feira. Aí, o Maurício, já tá chegando sexta-feira já, rapaz, você vê? Pelo menos aqui, né, na temperatura, aqui na previsão do tempo. Dia 18, mínima de 15, máxima de 29. Sol com muitas nuvens durante o dia, período de céu nublado, noite com muitas nuvens. Também sem chuva. O vento vai ficar ali entre 23 quilômetros. E a sensação térmica entre 16 e 19 graus. Sábado, sol com muitas nuvens e anublado com chuva de manhã, à tarde e à noite, temporal, viu, gente? Aí já volta a ter alguns riscos, mas por enquanto está sem alerta, não tem nenhuma notificação, tá? A chuva está em 86%, ou seja, deve chover mesmo no sábado e também no domingo, tá? Domingo, ó, chuva com rajada de vento em torno de 33 km, temperatura entre 20 e 27 graus, sensação térmica entre 20 e 26. E deve estender a chuva para a próxima semana toda, viu, gente? Então, vamos lá, por enquanto, vamos aproveitando esse tempo bom. Sábado e domingo, aí aproveita para descansar, né, gente? Com chuva, eita, é dia de maratonar, ficar em casa, aproveitar a família, não é? É maratonar aí um seriado na TV, comendo uma pipoquinha, é bom demais. Assim a gente aproveita e descansa, mas isso só final de semana. Durante a semana é bom também dar essa estiadinha, aproveita, viu, dona de casa? Aproveita hoje, amanhã, para lavar roupa, né? Vai ter um solzinho, né? Não vai chover, então aproveita. Então essa foi a previsão do tempo. Qualquer alteração, vou estar passando para você aqui no programa Raiz Sertaneja.
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2: Bom dia, Roberto Negrete, você tá bom, rapaz, tudo certo? Eita, um abração pra você, toda a família Negrete, o Roberto, o Robércio, também a Maria lá em Nova Olímpia, a Eleni, a Nice, todo o pessoal aí, um abraço pra vocês, muito obrigado pelo carinho de sempre, viu? Roberto, um abração aí, Deus abençoe, tá? Quem mais tá por aí? A Dulce Carlotto. Bom dia, Dulce. Tudo bem com você? Fala comigo, Dulce.
3: Vitor, são 6 horas. Bom dia, Oliveira.
2: Bom dia. tudo bem?
3: Uma terça abençoada a todos.
2: Amém.
3: Vocês.
2: Amém, obrigado.
3: Você, sua família, obrigado, família do Everson.
2: Amém, vocês também.
3: Manda uma linda aqui pra mim, bem romântica, mas sertaneja.
2: Sertaneja, deixa comigo, pode deixar, vou separar aqui, tá? É, hoje é terça-feira do Haja Coração, viu? Vai mandando o seu modão aí. A gente vai tocando aqui pra você. Jair, Jair, bom dia, garoto. Você tá bom? Tudo certo? É que as bênçãos de Deus transbordem na sua vida, na sua casa, trazendo paz, saúde, força, sabedoria, união, fé e muito amor. Assim seja, garoto. Pra vocês também, pra todos os nossos queridos ouvintes pelo Brasilzão afora, né, que essa bênção... E esse dia seja repleto de muitas alegrias, vitórias, muita fé, muito amor, união. Eita, bom demais. 7:07. Bom dia também aqui, deixa eu ver quem tá mais... Ah, Dalila! Bom dia, Dalila! Pessoal da creche, um abraço para vocês. Dalila, a Roseli Piveta, a Vandeleia, a Rose... A Yolanda, a Vanessa, a Kate Kelly, a Josi, também a Adriana Peixoto, toda, a Nilza, todo o pessoal aí, viu, gente? Ó, um ótimo dia, bom trabalho pra vocês. E a Dalila tá pedindo pra tocar uma música aqui do Di Paulo e Paulino, é a Malu, tá? Tá no jeito aqui. Ela manda especialmente pra Keila e pra Roseli, pra Adriana, pra Josi e pra Terezinha. Tá no jeito, tá na ponta da agulha. Já a gente vai estar tocando aqui, quem mais? Deixa eu ver. Ah, meus amigos cantores, esses meninos cantam demais, gente. É o Márcio e Ronaldo. Um abraço para vocês, viu? Deus abençoe, viu? Obrigado aí pelo carinho da audiência de sempre. Ó, quando tiver aqui pela região, manda um alô para nós. Vamos lá bater um papo, escutar uns modão. Tamo junto, viu? Um abração, bom trabalho para vocês. É, e ó, vocês cantam demais, viu? Tenho meu carinho, meu respeito. Volta e meia tá tocando os modão de vocês aqui. Vocês são fera. Um abraço. 7:09. 7:09. Vamos lá então. De Paulo e Paulina.

0: Eita, modão bom demais. Tá aí, Dulce Carlotto, cara a cara, frente a frente, Irmãs Barbosa. Bom demais, né, gente? Eita, os modão chonado. Hoje é terça-feira chonada. Vai mandando o seu modão, vai pedindo que a gente vai estar tocando aqui pra você. É Chora Viola hoje, desse jeito aí, ó.
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0: Ah, bom dia, Rose. Tudo bem, Rose? Tudo certinho por aí? A Rose mandou um abração para todos os ouvintes, escolheu aqui uma música aqui do Eduardo Costa, Ed Brito e Samuel, oferece aí para todas as meninas da creche, a Dalila, Keila, Yolanda, Vanessa, Josi, a Adriana Peixoto, quem mais? Todo o pessoal, a Terezinha, pessoal da cozinha, pessoal que tá ligadinho, trabalhando, lidando aí com as crianças da creche. Parabéns para vocês, gente. O trabalho de vocês são assim, fera. Vocês são demais da conta, tem todo o meu carinho e respeito. Modão chorado, rasgando a madrugada, Eduardo Costa.

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1: Ai, ai, eita, coração chonado demais, terça-feira, essa terça-feira tá melosa assim, né? É, a viola tá chorando, os coração tão chonado, vai pedindo o seu modão, o WhatsApp é o 44-41-41-4410 e o 449-8837-4005, agora... São 7 horas e 27 minutinhos, 7h27. 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É, o Raiz Sertaneja está agora. Nesse bloco aí, gente, foi fantástico, hein? Vamos falar a verdade. 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
2: 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Itambé FM, e a hora certa. Hora certa. 7h29.
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1: Maravilha. Bom dia, Helena Mendes, bom dia, tudo bem com você, Helena? Fala comigo.
2: Tô com modão aí, Oliveira Júnior.
1: Opa, certeza.
2: Tonico e Tinoco. Viola Cabocla.
1: Já vou separar aqui, Helena Mendes. Um abraço pra você, viu? Fica com Deus. Obrigado pelo carinho da audiência. Bom dia, Humberto Pelizé. Você tá bom? Tudo certo? Ótima terça-feira, meu amigo. Deus abençoe ricamente, viu? É, quem mais tá por aqui? Vamos ver. Pedro Coutinho, um abraço pra você. Tudo certo? Como é que você tá? Tudo tranquilo? Meu irmão, um abraço, Deus abençoe, viu? Ótima terça-feira. É, quem mais? A Marinês também. A Marinês, isso. Bom dia, Marinês. Tudo bem? Tudo certinho? É, a Marinês mandou assim, olha. Bom dia, que este dia seja cheio de paz, amor e bênçãos do céu. Amém. Assim seja, né? Para todos nós, para todos os nossos ouvintes, para você, Marinês, para sua família. Que Deus abençoe. Nossa terça-feira seja repleta de muitas bênçãos, alegrias, vitórias, conquistas e assim por diante, né? É, gente, que bom, viu? Mário Meirelles, bom dia, Mário, bom dia, rapaz, tudo certo? É, bom dia também ao Odair Gomes, Oi, Odair, bom dia. Odair mandou, Senhor, abençoe e ilumine o nosso dia com a luz do teu divino amor, amém. Ah, que coisa boa, gente. Já a gente vai tocar, viu, Helena? Já. 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Bom dia, rapaz, você tá bom? Tudo certo contigo? Forte abraço, viu? Deus abençoe ricamente aí, tá? Eita, é que o meu amigo Adriano... Oi, Adriano, e aí, rapaz, tudo certo? O Adriano pediu também a música aqui do Amado Batista, Folha Seca, e oferece aí, ó, pra Tuca, Roberta, Neném, Leandro, Dodô, Cido da Tapeçaria, e também para Isabel e para todos da cidade de Itambé. Rapaz, um abraço para você, viu? Obrigado aí sempre pelo carinho. O Adriano tá lá na Bahia. Gente, qual cidade mesmo? Até aqui, a Vitória da Conquista. Adriano, já vou separar aqui a música, tá? Já tá aqui no jeito também. Quem tá aqui também? Ah, deixa eu ver. É Judite Segantin. Ô, Judite, bom dia.
3: Bom dia, tudo bem? Toca aí a Alan e a Ladinho. Oferecer pra todos os ouvintes, pra você, beleza?
1: Ah, desce a agulha pra Alan e a Ladinho. Eita! Modão chorado, é aqui. Hoje é terça-feira do Haja Coração. 7h37.

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3: 7:53
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4: Esse é o Raiz Sertaneja. Terça-feira chonada, hein, gente? Bora lá pedir uns mandão chonado. É, aqueles que faz assim, ó, um nó no coração, hein? É, dá aquele aperto, é, aquela saudade. Eita, que maravilha. Vai pedindo o seu modão. O WhatsApp é 44-41-414-10 e o 44-98837-4005, onde você estiver. Um abraço aí, viu, gente? Muito obrigado pelo carinho da audiência. Ah, bom dia, Eleni. Como é que vai? Bom dia.
5: Bom dia,
4: cortou, peraí, volta aqui, Lini, volta, continua, vai lá, tá animado o seu bom dia, fala de novo.
5: Bom dia, Oliveira, Deus abençoe nosso dia.
4: Amém, bom dia, Eleni, que Deus abençoe sim o nosso dia, o dia dos nossos ouvintes, muito obrigado aí pelo carinho. Como é que tá seu esposo, tudo bem? Fala que eu mandei um abração pra ele, tá? É, pra ele se recuperar e ficar bem logo, tá bom? É, maravilha. Bom dia também ao Mário Meirelles. Bom dia ao pessoal lá de Vila Velha. Deixa eu achar aqui, já para mandar um oi para os povos aqui que é bom demais da conta. É, bom dia, Lauro Bernardo. Bom dia, rapaz, você tá bom? Um abraço aí, pessoal, em Vila Velha, viu? Que Deus abençoe vocês e também, tá? Obrigado aí pelo carinho de sempre. Também o Paulo Bimbato. É, ô Paulo, como é que tá aí em Vila Velha, rapaz? Aqui deu uma enxiada, aqui deu uma parada na chuva. Vai dar uma trégua aqui, mas final de semana e a semana que vem promete chuva de novo, né? Que seja chuva de bênção, que não venha aqueles alerta, né? Vermelho de vento e tudo mais. Mas por enquanto agora vai dar uma trégua. Ô Paulo, um abração para vocês em Vila Velha, viu? E muito obrigado aí pelo carinho de sempre. Deus abençoe vocês ricamente, tá? É bom demais, gente. Né? O Tuca nós já mandamos um abraço aqui, mas tá sempre ligadinho com a gente. Também a Roseli. Oi, Roseli, bom dia. Roseli lá de Moarama, sempre ouvindo a gente. Obrigado aí pelo carinho, viu, Roseli? Um abraço pra você, seu esposo, toda a família aí. Que Deus abençoe vocês hoje e sempre, tá? Também o tio Nino. É. Ô, tio Nino, como é que você tá aí? Tudo bem? Paracatu, Minas Gerais. Ô, meu filho, obrigado aí pelo carinho de sempre. Deus abençoe vocês aí, tá? É você e toda a família. Fala com o Oliveira Júnior, mandou um abraço para todo mundo aí em Minas, viu? Paracatu, cidade histórica, cidade linda demais da conta, viu? Deus abençoe vocês, viu? É bom demais, viu, gente? Obrigado, viu? Obrigado mesmo, né? Eu não tenho palavras para agradecer todo esse carinho de vocês, essa audiência maravilhosa, fantástica, e também a FM está crescendo cada vez mais, espalhando alegria, emoção, esses modão sertanejo aí pelo Brasilzão afora, tá? Falar em Brasilzão afora, Valdionor, Bahia, fala comigo, garoto, você tá bom?
6: Bom dia, meu amigo aí, bom dia da rádio aí.
4: Bom dia.
6: Itambé FM, bom dia.
4: Você tá bom?
6: Passa tudo certo. Nós aí.
4: Ah.
6: É... A música de...
4: Diga lá.
6: José de Camargo Luciano, dia que eu saí de casa, valeu, meu amigo.
4: Linda essa
6: música. Todos os ouvintes que estão ouvindo a rádio, valeu.
4: Valeu, obrigado.
6: Todos que estão ouvindo a rádio aí, todos filhos de Deus, valeu. Abençoado por Deus. Valeu, meu amigo, estão por cá.
4: É, meu amigo Valdionor, dia que saí de casa. Pode deixar, já vou separar aqui. Já, então, um abraço para vocês aí, viu? Terrinha boa, terrinha abençoada, Bahia, Deus abençoe sempre, obrigado pelo carinho da audiência. A gente vai começar com essa aqui do João de Souza e Bonifácio, São 8 horas em ponto.
7: É, moçada, quanto mais a gente corre do problema, o problema corre atrás da gente.
8: Tem aquele velho ditado, né, gente? Quanto mais eu rezo, mais assombração me aparece.
7: O assunto é nessa história, gente.

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1: Da terça-feira cholada de Manda Conta aqui no Raiz Sertaneja. Agora são 8 horas e 12 minutinhos, vamos juntos até as 9 da manhã. 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
7: Papel e caneta na mão pra anotar essa receita, gente. É uma receita realmente da roça. É uma receita lá do Vale do Ribeira, gente. É o bolo de roda. Você já ouviu falar do bolo de roda? Então agora você vai fazer na sua casa, tá? Vai ser o maior sucesso. É fácil, simples e sabor da roça. Gente, eu lembro quando eu era garoto, a gente ia lá pro Vale do Ribeira, eu tenho os parentes lá em Apiaí. Aí dá abraço aí, o Teodoro, o tio Juninho, gente boa demais, gente, o pessoal é bom demais. E a gente ficava lá uma semana, né, final de semana, feriado. Eu quando era garoto, criança mesmo, tinha passar férias lá. Mas o Vale da Ribeira é um lugar fantástico, viu, gente? É, e essa receita é típica lá da região, viu? Típica da região. Ó, anota aí, pra você fazer na sua casa, eu tenho certeza que vai fazer o maior sucesso, tá? Você vai precisar de 1 quilo de polvilho doce, tá? E também 1,5 copos de óleo, 4 copos de farinha de milho, tá? 8 ovos, 2 copos de leite morno e também 1 colher de sopa de sal. Anotou? Eu vou repetir, mas também vai estar lá no grupo de WhatsApp. Para quem faz parte do grupo de WhatsApp Raiz Sertanejo, vai estar essa receita completinha para você fazer em casa. Você vai ver que sucesso, né? Bacana demais, tá? Ó, 1 quilo de polvilho doce, 1 copo e meio de óleo, 4 copos de farinha de milho, 8 ovos, 2 copos aí de leite morno e 1 colher de sopa de sal. Preparando, bora lá, pega uma vasilha, coloca o leite morno e os 4 copos de farinha de milho. No liquidificador, coloque os ovos, o óleo, o sal e bata até ficar bem homogêneo. Aí junte ao polvilho doce com todos os ingredientes até formar uma massa. É? Faça aí umas tipo rosquinha, né? Na espumadeira, né? E aí, tipo assim, ó, de 2 centímetros, e coloque em uma assadeira para montada, né? Para assar. Você vai usar a espumadeira para fazer tipo a rosquinha, um molde. Tá bom? Você vai fazer a rosquinha e vai colocar nessa assadeira aí untada. Aí você leva ao forno pré-aquecido, né? E aí em fogo médio, viu, gente? Pra sair em fogo médio. E aí deixa aí por uns 20 minutinhos, tá? Aí vire as bolachas, os bolos, né? É que fica que nem a bolachinha, né? Fica uma rosquinha, mas vire os bolos de roda, né? Pra assar do outro lado também. E deixa mais uns 20 minutinhos. E aí tá pronto. Enquanto isso, você faz um cafezinho, gente. Eita, mas é bom, gente. É sabor de infância. É uma delícia. Bolo de roda, lá do Vale do Ribeira. Faz aí na sua casa, vai. Vai valer a pena, tenho certeza disso.
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7: Ah, bom dia, Cida. Bom dia, abraço para você. Deus abençoe ricamente, viu? Também a Jacira. Oi, Jacira, bom dia. Tudo bem? Tudo certinho? Que o nosso dia seja repleto de Deus. A presença dele é o suficiente para transformar aquela jornada em vitória, certeza. Um abraço, Jacira. Também a Regina Couto. Ô, Regina, um abraço para você, Deus abençoe. Ana Paula Estevan Dias, bom dia. Severina, capital paulista. Ô, Severina, um abraço, bom dia. Josemar, bom dia para você, viu? Josemar mandou aqui, ó, Lamentações, que diz assim, olha... O amor do Senhor não se acaba e sua bondade não tem fim. Esse amor e essa bondade são novos todas as manhãs, ou se renovam a cada manhã, né? Como é grande a fidelidade e o amor do nosso Senhor. Um abraço, Josemar. Deus abençoe. Obrigado. Texto lindo esse, viu? É, gente. Quem mais está por aqui? Vamos ver. Deixa eu dar uma olhada. Vamos correr aqui porque... Tempo tá curto, né? Bom dia, Japa. Bom dia, Rodolfo. E Rodolfo, Kaique, você tá bom, rapaz? Na luta sempre. Um abraço, viu? Que Deus abençoe e te fortaleça. Te dê cada dia mais um incentivo, a força para você continuar nessa luta aí contra a obesidade, viu? Bora lá, tamo junto. Para você, querido ouvinte, vai lá e acompanhe Rodolfo Kaique. Vai lá no Instagram, veja a luta desse menino que tá aí, ó, vencendo a cada dia. Rodolfo Kaique com K. Viu? Vai lá. Vai. Puder dar uma força, aproveita também. É uma oportunidade de estar ajudando, tá bom? É o Walter. Cadê o Walter? Deixa eu dar uma olhadinha aqui. É a Vanderleia, lá da creche, pessoal. Vanderleia, um abraço pra vocês. Um beijão aí na Ágata, viu? Deus abençoe. É, o Walter é da retífica Paissandu. Tá sempre ligadinho com a gente. Meu amigo Walter, bom dia para você, um abraço a toda a equipe aí da Retífica Paissandu, que Deus abençoe vocês, bom trabalho. É, quem mais? Vamos lá. O Adriano Bueno, bom dia também. É, o Geraldo Brito, bom dia Roseli Garcia, bom dia para você, um abraço ao seu esposo, Deus abençoe toda a família. Sueli Martins, toda a família Martins, seu Dito, dona Doralice. Um abraço, viu? Tonho, fala comigo, Tonho, você tá bom?
9: Bom dia, Júnior.
7: Bom dia, Tonho.
9: Uma ótima terça-feira, cheia de muita luz, muita paz pra você.
7: Obrigado,
9: Tonho. E pra toda a sua família.
7: Amém.
9: O Júnior toca uma música pra mim do Zico e Zeca, A Caneta e a Enxada.
7: A Caneta e a Enxada, deixa comigo. Um abraço, fica com Deus, Deus abençoe sempre. Juvelina Inácio, bom dia.
10: Bom dia, amigo. Tudo bom? Bem, que Deus abençoe sua terça-feira. Que seja uma terça-feira muito abençoada nas mãos de Deus, tá? Olha, roda pra mim uma música. Roberto Carlos, esse cara sou eu. Feliz pra esse todos que estiveram ouvindo, tá, amigo? Tchau, tchau.
7: Gente, eu tô ouvindo aqui, mas não vai dar tempo. Já tô vendo, já são 8h23. Não vai dar tempo de tocar todas as músicas, mas obrigado pelo carinho, viu? É, vocês são fera demais da conta. É, eu não tenho palavras para agradecer esse carinho todo de vocês. Tia Lena, tio Carlos, bom dia. É, bom dia também a Luzia. A Luzia diz assim, ó, falou tudo, nós temos o poder. Ah, sim, lembrando aqui essa questão. Nós temos que batalhar contra esses corruptos, gente. Se o Brasil não fizer, se o povo não fizer, nós vamos continuar na mesma situação. E hoje é dia, viu, gente? Hoje é dia de torcer. Vamos ver, como diz meu querido amigo Moacir Escádua, lá de Vitória, Espírito Santo, é hora, é o tira-teima, né? Nós vamos poder, e acompanhe, viu, gente? Acompanhe na TV Justiça Hoje, a situação do Alexandre Moraes. Tem que acabar essa situação, tem que acabar, tem que pôr um ponto final, né? Se ainda existe justiça, nós temos que acompanhar e ver e colocar isso em pratos limpos. E ó, todo poder emana do povo. O povo é o patrão. Entenda isso, gente. Entenda isso, tá? É, agora é época em que os políticos vão até a porta da sua casa fazer o quê? Pedir voto. É você que escolhe. É você. tá? Esse ano nós temos que escolher dois senadores. Então escolha bem aqueles senadores que estão aliados aí com a legislação, que estão brigando por justiça, que querem um Brasil melhor. A presidência da República, você já sabe, precisa mudar. Precisa, chega. Já é muitos anos de poder, né? E a pessoa ainda com a cara deslavada vem que, ah, que o governo faz nada, que não faz isso, que a gente vai mudar. Vai mudar o que se mudou até agora, gente? Mas deixa pra lá, já falei demais, são 8h25, vamos de música.
11: Dizem que essa história é verídica.

0: Vamos, né, gente? Vamos falar a verdade. Bom demais, né? Hoje o Raiz Sertanejo foi diferenciado. É, graças a você, viu? Que está sempre participando, tá? Agora fala o seguinte, para um pouquinho o que você está fazendo, vem aqui pertinho do rádio, vem cá. Isso, chega bem pertinho. Nós vamos com os nossos apoiadores culturais na volta. Tenha um bom dia com Oliveira Júnior. Vem comigo.
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2: 8:33.
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4: Muito bem, meus queridos ouvintes, chegou o melhor momento do dia. Momento de juntos pararmos um pouquinho e refletirmos como anda a nossa vida, o que temos feito de bom ou não e principalmente se estamos vivendo ao lado de nosso Deus. Ah, estar ao lado de Deus faz e sempre fará toda a diferença. Eu quero falar com você hoje de uma forma muito especial, então chega aqui pertinho do rádio, isso, erra um pouquinho o volume. Você conhece Deus? É uma pergunta meio estranha, né? Nós, claro, conhecemos, mas de que forma que você está perguntando, Oliveira? Eu estou perguntando na essência, você conhece Deus? Você sente Deus em sua vida? Você tem comunhão com Ele? Você fala, você conversa? Você tem um diálogo com Deus diariamente? É assim, porque as pessoas acreditam em Deus, confiam em Deus, falam de Deus, mas conviver com Deus, estar com Ele, sentir a presença dEle, é diferente. Deus é maravilhoso, Deus é o Deus dos milagres, e eu posso dizer para você que em minha vida, nesses anos todos de experiência, Ele fez diversos milagres, diversos mesmo, mas diversos. Eu poderia escrever um livro de tantos milagres que Deus já realizou, e eu vi realizar, e não tem como duvidar, sabe? Jesus disse, né? Porém, olhando para eles, Jesus disse, olha, para os homens é impossível, mas não para Deus, porque para Deus todas as coisas são possíveis, Marcos 10:27. Eu vou contar uma pequena história para você entender como esse Deus é maravilhoso. Se puder, eu vou contar duas, depende aqui do nosso tempo. Deixa eu ver, vamos ver se eu consigo. Vou contar a história da Esmeralda, que trabalhava numa casa onde seus patrões eram muito ricos, e ela cuidava das crianças, cuidava ali da roupa, cuidava da casa no modo geral, e sempre cantarolando e falando do Deus maravilhoso que ela ama, que ela acredita, que ela confia, e sempre exaltando o Deus dos milagres. E o patrão ficava caçoando, brincavam, chegou até momentos dele ficar ríspido com ela, falou, não quero que você fique falando desse Deus aqui, não acreditamos, não aceitamos, não quero, pare de cantar essas coisas aqui dentro. Um dia ele chegou em casa e encontrou o filho desacordado. A esposa chegou logo em seguida também, eles gritando, conversando, colocaram no carro, levaram para o hospital. Chegando lá, os médicos foram correndo fazer os exames e voltaram com uma notícia muito ruim. A notícia de que o garoto estava com meningite, estava desacordado, como chegou no hospital, e que não recobraria mais a consciência. Não tinha mais o que fazer. Não tinha febre, já estava muito alta, e não tinha na ciência nada que fosse possível fazer para salvá-lo. Então o patrão lembrou da Esmeralda e falou, Esmeralda, foi até casa, chamou a Esmeralda, ora pelo nosso filho, ora por ele. Pede para que o seu Deus opere um milagre, para que salve meu filho. Eu não imagino como vai ser a nossa vida se perdermos ele. Mas aí a Esmeralda olhou para ele e falou, olha, para Deus fazer um milagre você precisa acreditar. Ele falou, eu creio, eu acredito que é a única esperança que eu tenho. É a única solução. Os médicos falaram que não tem outra solução no seu milagre. Se Deus existe realmente, como você diz que ele existe, ele vai operar esse milagre, eu acredito. Então Esmeralda orou. Orou e pediu para que Deus operasse o milagre na vida do garoto. E quando o pai voltou para casa, voltou para o hospital, né? O menino havia recobrado a consciência, estava chamando pelo pai e pela mãe, sorrindo, brincando, os médicos todos com cara de bobo, e não sabendo o que realmente tinha acontecido, mas felizes pela situação. O pai chorou, se ajoelhou e agradeceu a Deus pelo milagre que havia feito na vida do seu filho. No dia seguinte recebeu alta, voltou para casa, ele abraçou a Esmeralda.
5: Bom dia, como?
4: Esmeralda, eu acredito em Deus e daqui para frente eu quero que você me conte tudo sobre ele. Mas eu quero que você saiba de uma coisa. Eu vou dar uma casa de presente para você. E ela começou a chorar, então. E o patrão perguntou, mas por que você está triste? Você está infeliz? Eu estou falando para dar uma casa de presente. E ela, então, revelou que ela estava pedindo já há algum tempo um milagre para ela e para a filhinha dela, que era uma casa, que ela já havia perdido as esperanças de conseguir comprar a casa. Mas, para Deus, nada é impossível. Entende o que eu quero dizer, meu querido irmão, meu querido amigo, meu querido ouvinte? Ah, para Deus todas as coisas são possíveis. Então, chegue perto de Deus, esteja ao lado dele, viva com ele, aprenda a apreciar os milagres de Deus em sua vida. Dia após dia ele realiza, pode ter certeza disso. Então, traga Deus para perto de você, esteja ao lado dele, porque estar ao lado de Deus faz e sempre fará toda a diferença.

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1: Simplesmente maravilhoso, né, gente? Ah, vamos falar a verdade. Que dia é esse? Que coisa boa. Que programa gostoso, gente. Simplesmente fantástico. Isso porque vocês são assim, tá? Vocês fazem esse programa desse jeito. Eu fico aqui admirado e agradecido e, ao mesmo tempo, já peço perdão pela quantidade de mensagens que eu não consegui responder, que eu não consegui atender. Eu só respondi rapidinho, mas atender não consegui, né? É impossível hoje, em 3 horas de programa, conseguir atender todos vocês, mas assim, ó, minha gratidão mesmo, meu coração fica assim muito feliz de poder levar alegria, emoção, saudade, né? Esse sentimento gostoso que a gente tem aqui nessas 3 horas para começar o dia assim, ó. É, para dar sequência agora no dia.

com as baterias renovadas, viu? É bom demais da conta, viu? É, gente, ó. São 8h49. O programa está acabando por aqui, por hoje. Amanhã estaremos de volta a partir das 6 da manhã para mais um Raiz Sertanejo. Já convido você a entrar lá no YouTube e digitar lá, ó, Raiz Sertanejo Oliveira Júnior. Você vai encontrar nosso canal. Lá tem as reflexões do Bom Dia, tá? Lá você pode estar aproveitando, se inscrevendo no canal, participando, assistindo todos os vídeos, compartilhando os links e assim por diante, tá? Então, vale a pena conferir, você é meu convidado, não tem custo nenhum, viu? E ao você compartilhar os vídeos, você está me ajudando e fazendo um trabalho muito bacana, que é levar Deus para próximo das pessoas, para próximo de Deus. E isso faz muita diferença na vida de cada um, né? Isso é importante. Então, vai lá, faz isso, tá bom? Ó, continue conosco, ligadinho aqui na Itambé FM, hein? A rádio que mais cresce a audiência. Você de todas as partes desse Brasilzão afora, você é do Mato Grosso, você é da Bahia, você é de São Paulo, você é de Minas Gerais, Espírito Santo, você de toda Pernambuco, né? Você aqui da região do Vale do Ivaí, Paranazão afora, Santa Catarina, Rio Grande do Sul. Muito obrigado, mas eu não tenho palavras para agradecer tanto carinho, gente. Continue conosco, continue agora dando todo esse carinho para o meu amigo Everson Gaspar, em toda a programação aqui da Itambé FM 105,9. Amanhã estaremos de volta a partir das 6 da manhã. Aproveita, vai lá também. Participe dessa ação entre amigos, me chama lá, tá bom? É, gente, vale a pena conferir, é bom, tenho certeza que a sua ajuda vai fazer muita diferença nessa ação solidária, nessa ação entre amigos, tá bom? Gente, beijo no coração, fiquem com Deus. Deus abençoe e dê a vocês uma ótima terça-feira, que essa esperança que temos em nosso coração floresça e aconteça para um Brasil melhor, para que seja passado a limpo e a justiça volte a reinar, que a nossa legislação continue a valer, né? Porque até agora, nos últimos anos, foi complicado. É, está nas suas mãos também cobrar, viu, gente? Bora lá, vamos que vamos. Beijo, gente, tchau. Até amanhã, fiquem com Deus. Beijo, tchau, tchau.

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1: Hora certa.
2: 8:52.

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3: Bom dia, bom dia, bom dia. Estamos chegando nessa manhãzona gostosa, maravilhosa. Estamos chegando, meu povo. Alô, criançada, estamos chegando. Tamo junto. Estamos chegando nessa

Porque ninguém vai estragar meu dia. Tá frio, mas tá bom demais. Bom dia, bom dia, bom dia, bom dia. Tamo chegando, alegrando o seu coração, alegrando a tua manhã. Bom dia pra você, tá? Bom dia. É a

0: trazendo coisa boa pra você. Bom dia, meu povo, bom dia. Estamos chegando nessa manhãzona abençoada. É muita alegria, é muita melodia até o meio-dia.
1: É muita alegria,
2: é muita melodia.
0: É isso aí, bom dia pra você, trazendo muita alegria. Como é que você tá hoje?
3: Doce, doce como mel.
0: Eita, nós estamos chegando aqui na rádio também pra fazer a tua alegria. É, olha ele aí, chegando. Eita, nós. Hoje eu acordei assim, ó.
4: Mas tô zerinho.
0: Dormi, descansei, tô bom demais. Ai, ai, ai. É, o Everson Gaspar tá chegando novamente no seu rádio. Bom dia, bom dia, bom dia, bom dia. Estamos chegando nessa terça-feira.
5: Vamos se animar.
0: Vamos se animar.

É o show da manhã, né, gente? É o show da manhã já iniciando pra você. Agora são 8 horas e 57 minutinhos. Esse show da manhã que é muito bom tá aqui fazendo companhia pra você. Já mandou o teu bom dia pra mim? Ainda não? Então manda pra mim o teu bom dia. 988-374005. 988-374005. É isso aí, ó. Hoje que é dia 15, metade do mês aí de setembro, né? Metade já no mês de setembro, hein? Hoje é o dia de Nossa Senhora das Dores, dia mundial da conscientização sobre linfomas, dia internacional da democracia e dia do músico-terapeuta. E hoje é o dia do cliente!

0: 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Não vou falar o nome de todo mundo, mas parabéns a todos os nossos clientes, clientes da loja Gaspar Presentes também, você que vem aqui, que abençoa a nossa vida também, que bom, viu, gente? Hoje é o dia do cliente, parabéns a você, ouvinte, que está nos ouvindo, que vão até as lojas que nós anunciamos, parabéns para você também, porque hoje é o teu dia. É o teu dia, hoje é o dia do cliente, parabéns a todos vocês, tá bom? Agora são 8 horas e 58 minutinhos, é a Rádio Itambé FM começando mais um show da manhã. Já mandou o teu bom dia pra mim? Manda pra gente aqui, 988-374005. Deixa eu já ligar meu celular também aqui, senão eu acabo esquecendo, né? Ver o pessoal quer mandar um alô pra gente aqui. Já tô abrindo também o WhatsApp da rádio também. Muito correria demais, tá doido? Bom dia, viu, gente? Bom dia. Tempinho frio, né? Esfriou de novo. Rapaz, eu já achei que não ia fazer mais frio. Mas acabou fazendo mais frio ainda, né? Rapaz do céu. Lá não vai fazer mais frio, não. Ah, mas acabou fazendo frio de novo, né? É que eu falo pra você, a previsão do homem nunca é de Deus, né? Sempre eu digo, né? É isso aí, então tá bom, né? Choveu bastante, bastante, agora vai dar uma trégua aí, pelo menos é o que diz a previsão aí, de uns 3 dias, aí de novo volta a chover novamente, né? Volta a chover novamente. É isso aí, vamos lá, vamos ver quem tá mandando bom dia pra gente aqui. Vamos ver quem tá mandando bom dia pra gente aqui. A Maria Helena de Floresta, bom dia. Também a Maria de Lourdes, alô Maria de Lourdes, tá ligadinha com a gente. Alô Jovelina Inácio, bom dia. Alô a dona Divina também tá ligadinha conosco aqui, bom dia. O Alessandro de Oliveira tá acompanhando a nossa programação. O Maurício Pelizera, alô Maurício, como é que você tá? Tudo certo? Tudo tranquilo? O Aparecido Regioli, o Figo, né, de Itambé, alô Figo. Também aqui o Gisvaldo, alô Eva Aparecida, alô Eva Berce. Ontem a Eva Berce deu tchau pra mim, agora que eu tô vendo aqui em cima. Tá nós. Bom dia pra você, querida. Também aqui a Vanilde de Almeida, bom dia. O Elias Aparecido tá acompanhando nós por lá. Né, Elias? Tudo certo por aí? O Jair da Bicicletaria também de Floresta, o Roberto Negrete, né, a Judite Segantin. Mandar um abraço lá pra Dona Vitalina. Um abração, Dona Vitalina. Também mandar um abraço lá pra Dulce Carlotto, né, tá ligadinho com a gente. Alô, meu amigo Fábio Dana. Eita, nós. Terçom, hein, Fábio? Abraço pra você. Também aqui o Reginaldo Ribeiro tá acompanhando nós também. A Tia Lena. Alô, Tia Lena. Tá acompanhando nós aí. Que bom ter sempre a companhia de vocês. Gente, é muita gente aqui, falar de todo mundo, falar os pessoal que já tá começando a participar conosco aqui, tá? Quem tá ligadinho com a gente também aqui é a Neide Castaldelli. Alô, Neide, tudo certo por aí? Tudo tranquilo? Tá frio aí, Neide? Eita, nós, hein? Eu fiquei sabendo, Neide, que as baixinhas tem mais frio ainda, é verdade? Tem frio no pé. Ah, eu tinha uma tia. Eu tenho uma tia até hoje. Mas quando eu era criança, ela morava com a gente e ela dormia no mesmo quarto que eu. Aí, à noite, ela apanhava uma meia, pegava uma blusa de lã, enrolava no pé pra dormir. Você acredita num negócio desse? Fala, bicha, pé frio. E não casou até hoje, viu? Ah, doido. Mas eu vou falar pra você, viu? É bom, hein? Coloca uma meia bem aqui. Agora tem umas meias grossas agora, né? Você já viu? Tem umas meias bem grossas, viu? Né? Mas é verdade, Neide, que as baixinhas sentem mais frio ou não? Eita, nós. Né? E você casou também já, Neide? Você também não casou, né? Eu tô achando que você tá com o pé frio também, viu, Neide? Brincadeira, viu, Neide? É brincadeira. Ai, ai, ai. Ela, bom dia, pior. Um abraço pra você, minha querida. Ó, só que eu vou falar pra você. Ela acha que ela é mais feliz sem casamento do que com casamento, né? Ela falou pra mim esses dias, mas eu não casei porque eu não quis. Porque eu não precisei ficar limpando, lavando cueca de ninguém. Eu não precisei ficar fazendo almoço toda hora, janta, eu faço a hora que eu quero, eu saio a hora que eu quero, eu tomo banho a hora que eu quero, o dia que eu precisar dar uma namorada, eu dou uma namorada por fora e fica tudo certo. E ela não tá errada não, não arrumou dor de cabeça, né? Ai, ai, ai, que tem homem que é dor de cabeça, né? Vamos falar a verdade, tem homem que, sinceramente, é dor de cabeça, né? Ah, eu sou homem, mas eu sei como é que é. né? Tem homem que é dor de cabeça, né, Neide? Ai, obrigado, querida. Deus abençoe. Tudo brincadeira, tá? Tudo pra alegrar a nossa manhã, viu? A Judite Segantin também tá ligadinha com a gente. Já falei o nome dela. A Rose lá da creche também tá ligadinha. Bom dia, Rose. Tudo certo por aí? As meninas da creche aí. Bom dia pra vocês, tá? Bom dia. Deixa eu ver quem que é esse aqui que mandou um bom dia aqui. Deixa eu ver se eu pego o nome dele aqui. Que tá sem nome aqui. Ah, o Valdevino. Tem que salvar o nome dele aqui. Alô, Valdevino, bom dia. Tá lhe acompanhando nós aí também? Bom dia. O meu amigo Luiz Antônio Pedreiro tá ligadinho também, né, Luiz? O Yuri, também o seu Lourivaldo. Luiz, você também tá com o pé frio ou não? Com esse frio? É, você já largou da mulher. Eu sei que você tá namorando, né? Ah, então tá bom. Tá namorando, tá bom, né? O seu Lourivaldo também falou assim, não, meus filhos são tudo pé quente, são tudo macho, é isso aí. O seu Lourivaldo tá casado, né? O seu Lourivaldo tá casado, tranquilo, né? Ai, ai, ai, eu gosto de brincar com os meus ouvintes, né? Eita, nós, né, Luiz? Ai, ai, ai, viu? Ele falou assim, ó, Gaspar, manda um bom dia pro nosso amigo Cláudio. É aniversário dele, manda uma música pra ele aí. Opa, já vou mandar uma moda pra ele aí, tá? Obrigado pela audiência de vocês aí, viu? É isso aí, DJ Washington tá ligadinho com a gente, né, DJ Washington? Um forte abraço pra você. Que dia que vai ser o Maxon? Passa pra nós aí. Dia que vai ser a brincadeira dançante do Maxon. Maxon. É isso aí, bom dia pra vocês, viu? Mandar um abraço lá pro Thiago Camilo também, que tá sempre acompanhando nós por lá também, pela internet, pela Alexa, né? Ei, Thiagão, gente boa, hein? Isso aí, mandar um abraço pro Thiago Camilo também, viu? É isso aí. É, quem mais tá ligadinho com a gente aqui? A Neide mandou um áudio que daqui a pouco já ouço. Neide, um abraço pra vocês aí, viu? Deixa eu ver quem mais tá mandando um alô pra gente. Quem tá lá no grupo? Vamos ver quem tá lá no grupo. A Fátima Dias, alô Fátima, tá ligadinha com a gente. Mandar um abraço lá pra tia Cida, né? A Cida Dias. Alô tia Cida, alô Dagmar, alô Daniel, alô Davi. Davi um queridão, hein? Eita, nós. Daniel também um queridão, a Dagmar também. Né, a família toda ali, um forte abraço pra você. Mas que coisa linda aquela filha do Davi, né? Meu Deus do céu, que linda filha do Davi Gaspar, né? É a coisa mais linda do mundo. Deus abençoe, viu? É isso aí. Ele é um queridão também. Deus abençoe vocês. Alô, meu amigo Geraldo Brito, tudo certo por aí? Tudo tranquilo? Trabalhando e ouvindo aí também? Que bom, viu? Forte abraço pra vocês aí, viu? Bom trabalho. Também a Vanderleia tá ligadinha com a gente. Alô, Vanderleia. Alô, mamãe, dona Dalira. Mandar um beijão lá pra dona Dalira. Ela que tá sempre acompanhando a nossa programação aí. Né, dona Dalira? Um forte abraço pra você. Obrigado pela audiência. Um beijão pra você, mulher. Ah, ó, até senti o beijo lá. Eita, nós. É isso aí. Bom dia pra você. Bom dia. Vamos lá, vamos ver quem mais tá mandando alô pra gente aqui. Alô Elza Virtuan, tá ligadinha aí? A Edna também tá acompanhando nossa programação. Que bom ter a companhia de vocês, viu? Obrigado, a Elza nunca mais participou da rádio. Meu Deus do céu, faz tempo que ela não manda um bom dia pra mim, viu? Só manda um bom dia lá no grupo da rádio lá. Aí eu fico magoado, eu fico triste com essas coisas. Às vezes as pessoas não mandam um bom dia, né? Ai, ai, ai, viu? É complicado, viu? Ah, mulherada, pelo amor de Deus, viu? Tá doido? É isso aí. Ela falou assim, eu tô bem, graças a Deus eu tô bem. Que bom, né? É isso aí. Vamos lá com música, gente. Vamos começar o nosso programa, porque se eu começar a falar aqui, eu não paro mais, né? Agora são 9:07, eu sou daquela época que a rádio, igual rádio AM, lembra das rádios AM? O locutor gosta de falar, gosta de brincar. Nossa vida, sou mais ou menos dessa época aí, né? Os locutores gostavam de falar bastante, brincar, falar dos ouvintes. É que hoje, na verdade, rádio é hora, né? Rádio é hora, tem minutos. E minutos, minutos custa dinheiro na rádio hoje, nas rádios grandes. Aqui não, aqui a gente faz as coisas pros ouvintes, né? Tentamos alegrar a sua manhã. É assim, a gente tenta fazer, a gente brinca com os ouvintes aqui, né? Ai, ai, ai, viu? tá doido. É isso aí, 9:07. Vamos lá, gente. Hoje eu vou tocar umas músicas bonitas, umas músicas mais antigas. Ó, tem Amado Batista, tem Ana Carolina, tem Araqueto, tem Barra na Saia. É, tem Beto Barbosa, Adocica, meu amor, Adocica. Tem também Biafra, tem Carmen Silva, Adeus Solidão. Tem muita música bonita, César e Paulinho, né? Tem essa música também aqui. Essa aqui depois é aquela também, uma lambada, né? Hoje, nesse frio aqui, tá bom de levar uma lambada. Você não acha, ô Luiz? Hã? Você gosta de levar uma lambada, Luiz? Falou, eu não, tô fora, Gaspar. Que negócio é esse, levar lambada? É aqui a música, rapaz, né? É a música da lambada. Ai, ai, ai. Só vocês, viu, povo? Só vocês mesmo, viu? Tá doido, viu? Ai, ai, ai. É isso aí. Bom dia pra você, viu? Bom dia, bom dia, bom dia. Olha, minha filha ficou mexendo ontem aqui no meu programinha e ela fez sumir um negócio aqui. Ah, bichinha abençoada, viu? Olha, cadê minhas coisinhas aqui, ó? Sumiu, ó. Ah, bichinha. É isso aí. 9:09. É isso aí. Bom dia pra você, bom dia. Vamos lá, vamos começando mais um show da manhã. Mandar um bom dia pra Rose Gaúcha, que tá chegando por aqui também, né, Rose? Bom dia, tudo de bom pra vocês aí. Vamos lá, vamos, gente. Começando mais um show da manhã.
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1: Essa aqui eu vou mandar lá pra Adriana, ela que gosta da Ana Carolina. Ana Carolina, amor perfeito. Alô, Adriana, bom dia. Bom trabalho, Deus abençoe.

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0: a mulher só. O negócio de churrasco também é bom, né? Churrasco e mulher é bom. Agora, como é que é? Churrasco bom, chimarrão. Chimarrão também não sou muito chegado. Ai, ai, ai. Bom dia pra você. Bom dia, 9 horas e 28 minutinhos. Barra da Saia, um pupurri. Você ouviu Araqueto, Mal Acostumado, Ana Carolina, Amor Perfeito e Amado Batista, Folha Seca. É só modão, só música boa, só moda boa.
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0: Agora vem essa música romântica. Vamos agora pra parte romântica. Biafra, Seu Nome. Lembra dessa música? A música é bonita. Manda lá pra Helenira Aparecida, que tá ligadinha com a gente, né, Helenira? Bom dia, minha querida.

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2: Oi, gente, tudo bem? Nós estamos chegando aqui na nossa rádio maravilhosa. Delícia de terça-feira, chuchu. Hoje, dia 15 de setembro de 2026. Tudo bem? Vamos lá, eu sou o Cauê, né? E aqui, claro, tem previsões astrais. A gente vai saber quais são os destaques pro meu, pro seu, pro nosso signo nesta terça-feira maravilhosa de meio de mês. Estamos na metade do mês já de setembro, como passa, né? Vamos lá então, bora! Alô, você de Áries! Hoje você conta com fortes instintos, mas a vontade de apostar alto demais deve ser um problema, hein? Cuidado também com a grana compartilhada em empréstimo, inclusive entre amigos. A boa notícia é que pode resolver as contas de casa. Olha que beleza! À noite, estimula uma conexão gostosa e acolhedora nos seus relacionamentos. O número da sorte hoje é o 24, a cor é cinza. Ouro. Parcerias em destaque, Torinho. Mas, ó, tem risco de conflitos e disputas por espaço, sendo um dia para não bater o pé, lidar com questões de controle e negociar também, tá? O romance tende a passar por testes, principalmente de ciúme e cobrança de prioridades. O número de hoje para vocês é o 48, a cor é violeta. Gêmeos. Geminiano, geminiana, hoje é o seguinte, tem risco de mal-entendidos. Ai, meu Deus do céu. Tensões também, quebra de braço, exigindo bem mais o seu jogo de cintura, hein? Depois a sua energia e disposição ficam à tona e prometem voltar com tudo no período noturno. Tá na pista? Pode pintar flerte no trabalho, hein? Fila do mercado ou outra atividade da sua rotina. Número de hoje, pra você de gêmeos, é o 22. A cor preto. Câncer. E você de câncer? Cuidado também com negócios arriscados. A vontade de se mimar ou animar, quem gosta pode falar alto. Então, segure a empolgação, tá, chuchu? Olha, o ciúme, apego ou briga por atenção pode pintar e virar aquele fogo no parquinho que ninguém gosta. Bora abrir os olhões aí também, os olhões, tá bom? Número de hoje pra vocês é o 50, cor bege. E assim, ponto final, né? Terminamos o nosso primeiro bloco aqui do horóscopo do dia. A gente volta a qualquer momento e aí eu falo pra você de Leão, Virgem, Libra e Escorpião. Continue com a gente.
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3: Oba! Tô chegando! Alô você! Grande abraço! Eu sou o Silva Júnior. Muito prazer, pode me chamar de seu amigo. Hoje é terça-feira, 15 de setembro e o Fofoqueira está pintando no pedaço pra gente tricotar gostoso e eu trazer pra você, claro, as informações do mundo dos famosos, aquela fofoquinha básica. Você aceita? Então toma! Em artigo de opinião publicado no portal IG ou IG, como queira, o colunista James Ackle teceu duras críticas à condução do jornalista César Tralli durante a cobertura das sabatinas com os candidatos à presidência da República no Jornal Nacional. Segundo a análise do colunista, a postura, o tom e o estilo de apresentação ficam aquém do perfil histórico exigido pelo principal telejornal da TV Globo, especialmente ao comparar seu desempenho com a presença de veteranos como William Bonner e Renata Vasconcelos. O texto também debate o complexo cenário de sus como William Bonner e Renata Vasconcelos. O texto também debate

0: turma bem tranquilo, porque ninguém vai agradar ninguém. O último que tentou fazer isso morreu crucificado. Falei bonito, hein? Gente, daqui a pouco eu volto com mais, porque eu aumento mais, jamais invento.
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Agora são 9h46. É o show da manhã, segundo bloco começando pra você. Você que tá ligadinho com a gente, que bom ter a tua companhia, ter a tua presença aqui na rádio. Mandar um abraço lá pra Elenira Aparecida, tá chegando por aqui também, né? É... A Dulce Carlotto tá ligadinho com a gente também, né, Dulce? Bom dia, minha amiga. Tá tudo certo? Tudo tranquilo? Tá? É isso aí. Obrigado pela audiência, né? Tá acompanhando a gente aqui na Itambé FM. Bom dia, viu? Bom dia pra vocês aí, viu? É isso aí. 988-374005. 988-374005 é o show da manhã, tá? Obrigado pela audiência de vocês, tá? Gente, hoje tem uma votação na Câmara de Maringá. Decidirá ou não se Gisele Bianchini, do PL, será investigada por comissão processante, hein? É, notícia lá de Maringá. Eita, nós! A Gisele Bianchini é a deputada, candidata a deputada estadual. Ela que... Uma mãe foi fazer uma denúncia. Olha pra você ver. Por isso que eu falo, a gente tem que ouvir os ambos lados, né? É, ouvir os ambos lados. É, foi fazer uma denúncia, né, dizendo que... Falou na Câmara lá, né? Que a filha dela, o filho dela foi agredido, né, por uma professora na sala, tal, mas o filho dela, ele tem problema, o filho dela, ele é autista, né, tem problema, ele tem, né, e me parece, pelo que a diretora relatou, que o menino dela foi agredir a professora, foi pra cima da professora, a única coisa que a professora fez foi segurar ele, né, pela cabeça, assim, segurar pra não agredir, pra não bater nela, e a mãe chegou bem na hora, E já quis bater na professora, né? É, quis bater na professora. Daí deu o rolo danado. E essa mãe procurou a vereadora Gisele Bianchini. E a Gisele Bianchini, na sua inocência, chegou na Câmara dizendo que os professores da rede estavam agredindo, né, os alunos. Então, quer dizer, uma professora aconteceu isso, daí ela colocou todo mundo no rolo, né? Aí teve um vereador que ficou muito brabo, dizendo assim que as coisas não é desse jeito, e parece que vai dar rolo, hein? E essa, sabe o que, que essa Gisele Bianchini fez? Ela foi até a creche, aonde falou que agrediu a professora, né? Que chegou lá falando, já filmando com a mãe, já perguntando pra diretora, cadê a agressora, né? Já chegando, já fiscalizando, vim fiscalizar, que não sei o quê, tipo assim, pra acabar se aparecendo. Mas a mídia caiu de pau em cima dela, porque não pode, gente. Hoje em dia, antigamente, o vereador podia entrar, né? Fazer a denúncia, fazer tudo, mas para isso ele precisa de um mandado judicial. Não pode mais chegar filmando, fiscalizando, é uma coisa. Agora, filmar, não pode mais chegar filmando, fazendo o maior rolo, né, maior briga, discussão dentro de um lugar público. Infelizmente, o vereador não tem esse poder, não pode fazer isso.

0: né? Você pegar lá as leis, não pode mais. Antigamente, o que estava acontecendo? Tava dando muito problema, muito rolo. Você tem que fazer uma denúncia, né? Fazer uma denúncia e o órgão fiscalizar, né? É, faz uma denúncia no Ministério Público, né? E o órgão vai fiscalizar, tá? Então ela foi aí chegando, já intimidando, achando que ela ia ganhar voto com isso. Infelizmente vai acabar sendo processada. Daí o vereador estava filmando ela, agrediu o vereador também, querendo tirar o seu celular. Deu um rolo danado na prefeitura, ali na Câmara Municipal de Maringá, hein? Que rolo danado, hein? Ixi, e ela é evangélica ainda, tá? Pra começar, né? Não que eu tô desfazendo dos evangélicos, tem nada disso. Mas é pessoas que às vezes acaba estando na igreja só pra ganhar voto, pra poder fazer as coisas, né? Infelizmente, né? Fazer o quê? Né? Eita, nós, é complicado, hein, gente? Complicado, hein? E acabou, acho que ela acabou achando que ela ia fazer nome com essa atitude dela, mas deu ao contrário, deu revertério, né? E acabou aí se queimando perante a população. E é perigoso ser até caçada, hein? É, porque ela foi muito grossa. Você viu os vídeos? Meu Deus do céu, que rolo danado, hein? Meu Deus, complicado, hein, gente? Complicado. Né? Vou pegar aqui. Vamos ver quem mais tem, mas tá mandando alô pra gente aqui. Alô, meu amigo Geraldo Brito, tá ligadinho com a gente. Obrigado, Geraldão. Obrigado por sempre estar acompanhando a gente por aqui. Bom dia pra vocês aí, viu? Obrigado por sempre estar ligadinho com a gente. Que bom ter sempre a companhia de vocês aí, tá bom? Obrigado sempre por estar acompanhando a nossa programação, viu? É isso aí. Bom dia, bom dia, bom dia, bom dia, bom dia, meu povo. Bom dia. Vamos lá? Depois eu vou estar falando pra vocês aí do que aconteceu ontem também na Câmara de Itambé, tá? O vereador Marquinhos, que é meu parceiro, meu amigo, né, tá mandando pra gente agora, né, nos... Agora depois das reuniões, né, tá mandando pra gente aqui o que foi falado sobre a pauta do dia, né? O que que aconteceu, o que que tá sendo votado, o que que não tá sendo votado, né? É isso aí, tá certo. Ai, ai, ai. Vamos ver aqui. É isso aí. Vamos lá, deixa eu pegar aqui. Tá abrindo aqui, vamos ver aqui que... Vamos ver se eu consigo já falar essa pauta aqui, mas eu acho que vai ter que ler primeiro aqui. Tem uma pauta aqui. Tá. Pauta da ordem do dia. Vamos pegar aqui, deixa eu só tá abrindo meu WhatsApp aqui. Aqui, já. Eu já vou falar pra você. Gente, manda o teu alô pra gente. 988-374005. 988-374005. Manda o teu alô pra nós aí, viu? Vamos tocar música, depois a gente fala sobre isso. Senão vai acabar sumindo todas as músicas aqui. Vai dar o horário da oração e a gente não vai conseguir tocar. Tá bom? Pode ser? Mandar um abraço lá, deixa eu pegar aqui. Mandar um abraço lá pra... Deixa eu pegar aqui em cima aqui. Pro meu amigo Geraldo de Brito, tá pedindo música também. Né, Geraldão? Forte abraço pra vocês aí, viu? É isso aí. Pro meu amigo, bom dia, meu amigo. Toca uma música aí pra nós. Opa! Vamos tocar sim, meu irmãozinho. Obrigado pela audiência de vocês aí, viu? Obrigado por sempre estar acompanhando a nossa programação. Vamos tocar música pra você aqui, ó. Vamos tocar essa aqui, ó. Chorando Se Foi, uma lambada. Eita, nós! É isso aí. Diz o Onofre também que gosta de uma lambada. Você gosta, Onofre? Hã? Falou, tô fora, Gaspar. Será que o Onofre gosta de lambada, hã?
1: Exatamente.
0: Ai, ai, ai. Se a mulher dele escutar, você vai ver, Onofre. Que negócio é esse, hein? Rapaz, não sei não, viu? O Yuri também falou que gosta, viu, o Lorivaldo? O Yuri falou que gosta de uma lambada também, viu?
2: Ai, que delícia!
0: Ixi, nossa, aí danou tudo. Ai, ai, ai. Minha mulher falou assim, você não gosta não, né? Já falou pra mim, falando, graças a Deus que não. Eu só gosto de ouvir a lambada, mas de lambada eu não gosto. Mas depende, a lambada, é bom dar a lambada, né?
2: Ai, cachorro.
0: Ah, nesse aí eu não gosto da lambada, não. Não. Tá, tô fora. Tô fora, jacaré, que nem se diz, né? Ai, ai, ai. Tá nóis.
1: É a verdade, não
0: é. Essa é igual a de uma lambada? Então tá. Vamos lá, gente, vamos, senão vai acabar com música aqui, a gente não vai conseguir tocar. A Neide Castaldelli falou assim: eu já fui casada, Everson. É, eu não sabia, Neide. É, vixe, nossa, né? Falou, já fui casada. Que negócio é esse, né? É.
2: Casei sim, meu filho. Gato escardado tem medo de água fria.
0: Eu não sei da vida de vocês, porque eu só brinco. Ai, tá certo, Neide. É isso aí mesmo, né? Tá certo. É isso aí. De vez em quando eu pego no pé da... Ô, meu Deus, hoje eu tô esquecido, hein? Meu Deus do céu, tô ficando velho, tô ficando esquecido, né? Da Edna Virtual, falou: Edna, você tem que arrumar um marido, Edna, pra você namorar. E ela: que marido o quê? Marido foi só um, não quero saber de nada disso, não. Ah, tô fora, hein? É isso aí. Ah, Adriana, deixa você joga sujo. Ai, ai, ai. 9h56, vamos lá. Você está em casa.
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0: Até o meio-dia, eu estou por aqui fazendo companhia. Ixi, essa tá bem baixinha, hein? Mas vamos erguer o som aqui, ó. Lembra dessa ou não? Diz o Lorivaldo Lorivaldo, Luiz e Yuri vai dançar lá com as carriolas lá. Eita, nós! Bom dia pra vocês, meus irmãos!

0: É isso aí, dançando lambada, modão, hein? É isso aí, 988-374005, é o show da manhã. Meu amigo Lorivaldo falou assim, está dançando com a carriola lá. Aí ele mandou um áudio pra mim aqui, falou, ó, Everson, fala, ó, isso ouve aí.
1: Carriola nada, Gaspar, ele tá aqui em cima da laje aqui já dançando mal o Claudio. Aproveitando que é aniversário do Claudio hoje, ele tá aqui dançando os dois aqui. Tá voando água pra cima aqui da laje aqui, ó.
0: Eita, nós! É isso aí, pessoal. Tá animado aí na obra, hein? Ó, o Lorival, estão fazendo a laje hoje, então? Vai ter churrasco hoje, então? Ixi, nós estamos, convida nós, viu? Se tem churrasco, convida nós, viu? Porque aqui é assim, ó, antigamente, hoje eu não sei se ainda é, né? Mas fala assim, ó, quando enche a laje tem que dar um churrasco. Ai, ai, ai, aí danou tudo agora, hein? Tá doido, viu? É isso aí. Vamos lá, gente, vamos lá, vamos com a música. Agora vem Beto Barbosa, Adocica, você lembra dessa, gente? Vamos lá, vamos com a música pra não atrasar a programação, que já é 10 horas. Daqui a pouco tem a nossa mensagem para o dia melhor. Depois da oração, gente, a gente começa a atender os ouvintes, tocando as músicas de vocês, mandando aquele alôzão também, tá bom? Vamos lá, vamos com a música. É o show da manhã.
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0: Tá todo mundo ligado, tá bom demais. Lembra dessa não? Beto Barbosa, Adocica. Quem não gosta de um docinho, né? Chocolate. Eita, nós. Mas não pode jogar sujo, né, Adriana?

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4: Oi, gente, tudo bem? A gente está de volta. Delícia de programação nesta terça-feira. Tudo ótimo? Tudo bem. Aqui tudo ótimo. Espero que você também esteja muito bem. Vamos lá, continuando previsões astrais. Alô, você de Leão. Hoje você pode ficar com um ego e confiança alto demais, o que corre o risco de gerar competições e até atritos com os colegas. Bora dividir os holofotes, chuchu. Tem pra todo mundo. À noite o astral fica muito bom, com mais compreensão, reconciliação e momentos de carinho. O número de hoje é o 17, a cor é o verde. Virgem. Teu signo tem tudo pra ficar mais direto e reto hoje, tá, ô virgem? A habilidade de convencer e resolver pepinos tende a ser colocada à prova. Ai, ai, tretas podem rolar pedindo cautela ao responder. Também menos vontade de controlar tudo, né? Tem um mozinho aí? Uma conversa promete acabar com a zanga e fortalecer essa relação. Clima envolvente e quente à noite. Número da sorte 42, a cor é marrom. Libra, amores! Hoje a lua tá na segunda casa, aumentando seu foco e determinação para correr atrás do que promete turbinar os seus ganhos, tá bom? Ó, à noite tende a rolar a maior sintonia, romantismo e boas surpresas. O número de hoje para vocês é o 17, a cor é o azul marinho. Escorpião! E você de escorpião, tudo indica que a confiança no seu taco vai ficar tinindo e você vai querer mostrar do que é capaz. Só tome cuidado para não prometer mais do que consegue entregar, né, chuchu? Pode pintar uma promoção ou uma vaga muito boa para você. Olha, o teu jeito sensual e magnético promete conquistar ou amarrar de vez quem ama. Só manere aí na possessividade que tá nível hard, né? Número de hoje é o 54, a cor salmão. E assim, ponto final, terminamos o segundo bloco aqui do horóscopo do dia. Vou voltar daqui a pouco para falar para você de Sagitário, Capricórnio, Aquário e Peixes.
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8: Oi, turma! Estamos de volta! Ô, mãe! Avisa o pai que eu cheguei! E pra tricotar gostoso, pra fofocar legal aqui no Fofoqueira. Ótima terça pra você, mais um bloco no ar. Gente, bora tricotar! O ator e ex-deputado federal Alexandre Frota acertou o seu retorno à TV Globo. Após mais de uma década afastado do trabalho de atuação na emissora, ele integrará o elenco da 6ª temporada da série Arcanjo Renegado, produção original do Globoplay, gravada no Rio de Janeiro. Na trama focada em segurança pública e disputas políticas, Frota interpretará o secretário de Segurança Pública do Estado. As gravações da nova fase da atração estão programadas para começar no mês de outubro, sob a direção geral de Isabela Cabaglia. Na trajetória, né, marcada por participações em produções da emissora carioca nas décadas de 1980 e também 1990, Frota teve seu último trabalho fixo na televisão no SBT, antes de ingressar na carreira política. Boa volta, então, pro Frota. Eu, particularmente, não gosto muito dele, como ele leva a vida, mas como artista, devo dizer que é um baita de um ator. Gente, daqui a pouco voltamos com o último bloco do nosso Fofoqueira. Segura!
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14: Agora são 10 horas e 17 minutinhos, 10 e 17, você que tá ligadinho com a gente, que bom ter tua companhia, que bom ter você comigo. Que bom, chegou o momento da gente dar aquela paradinha nas brincadeiras. Agora é hora de falar sério, porque falar de Deus é falar sério, né? Fala, a gente brinca bastante, mas falar de Deus não tem brincadeira. Pode ver que eu não faço brincadeira com o Espírito Santo de Deus, não faço brincadeira com coisas de Deus. A gente brinca bastante aqui na rádio, às vezes brinco com os ouvintes, tudo, mas chega nessas horas, a gente tem que falar sério, esse momento de falar sério, né? É divino, né? É divino, é muito bom. Falar de Deus é bom, né? Conversar com vocês também é muito bom. Então sempre eu digo que tudo tem um porquê na nossa vida, né? Então eu falo para você, nunca brinque com as coisas de Deus. Não fique fazendo piada. Deus não é piada, Deus não é brincadeira. A palavra que você fala vai aos ventos, né? E chega aos céus. Então por isso que eu falo para você. Fale coisas boas, coisas positivas, porque tudo que você faz tem consequências aqui na terra e tem consequências no céu também, né? Então sempre eu digo para vocês, faça a coisa certa, né? Faça a coisa certa, porque não adianta, né? Fazer o errado, E Deus está vendo tudo. Deus sabe de tudo, né? Deus, ele tem tudo, né? Então Deus sabe de todas as coisas, né? Agora são 10 horas e 18 minutinhos. Vamos lá para a nossa mensagem para o dia melhor de hoje. A nossa mensagem diz assim hoje, ó: faça diariamente, ao despertar, afirmações positivas de alegria e de vitória, procurando construir em torno de si um ambiente de serenidade e de harmonia. Aprenda a sorrir de coração para todos. Perante os amigos, conhecidos, de tal forma que baste a sua presença para que a alegria penetre no coração das criaturas que lhe chegam perto, e verifique a felicidade que isto lhe causará. Às vezes você levanta, você já levanta reclamando, dizendo: nossa, tá chovendo, nossa, que calor, nossa, que frio, nossa, que chuva, né? Ah, eu tenho casa para limpar. Ah, eu tenho que sair agora na chuva para mim trabalhar. Ah, eu, sabe, aquela reclamação diária, diária, diária. Eu vou me molhar tudo, tá chovendo, podia parar a chuva, podia fazer isso, podia fazer aquilo. Então eu falo assim que o ser humano nunca ele está contente com nada. Nunca. Sempre tem alguma coisa para reclamar, né? Sempre tem, sempre vai achar um jeito de reclamar. Sempre. Porque é do ser humano isso. Inclusive, às vezes até eu acabo me pegando, fazendo algumas reclamações. Eu falo: opa, por que que eu estou reclamando? Não, não vou reclamar não, vou mais é agradecer. Eu mesmo acabo me policiando, né? Muitas vezes. É que eu falo, não é porque eu estou aqui que eu também sou perfeito, não é isso. Eu também tenho os meus erros. Não é porque eu estou falando isso para vocês que eu sou perfeito. Não me considero perfeito não, eu também tenho os meus erros. Então é o que eu falo, a gente tem que fazer afirmações positivas, levantar, agradecer a Deus por mais aquele dia, por mais aquela manhã, por mais, por vocês, falar por nossos filhos se estão vivos, estão com saúde. Olha, a chuva não é nada. Ah, eu vou me molhar? Ótimo, pega um guarda-chuva, pega uma capa e vai, vai trabalhar. Aí eu não vou trabalhar hoje não porque tá chovendo, né? Aí o patrão fala assim: poxa vida, eu tô te pagando o teu dia, né? O teu dia tá saindo do meu bolso, mas você não vai vir trabalhar. E daí, hoje tá chovendo, não vou limpar a casa não porque vai sujar tudo. Tá bom, não tem problema. É que eu falo, gente, a gente faz aquilo que dá. Eu mesmo, às vezes você passa aqui na frente da minha casa, tem uma baderna no fundo ali, mas eu faço o que dá. Eu vou fazendo conforme vai, eu consigo fazer. Que é muita pressão, é muita coisa para uma pessoa só, né? E eu acabei deixando acumulando isso, acumulando aquilo, e eu acabo não dando conta, porque é muita coisa. Então eu vou fazendo conforme vai dando. Domingo mesmo eu trabalhei o dia inteiro, né? O dia inteiro. Levantei mais ou menos umas 9 horas, 9 e pouquinho, mas acabei trabalhando o dia todo, né? É o único dia que a gente dorme até mais tarde, mas na verdade o que é que acontece? Às vezes no domingo você quer dormir até mais tarde, parece que é o dia que você acorda mais cedo, né? Falava, vou dormir até 10 horas no domingo para descansar um pouco, eu não consigo dormir no meio da semana, aí você acaba acordando mais cedo, né? Mas é isso aí, faz parte, né? Mas não vou nem reclamar. É o que eu falo, eu aprendi na minha vida a não ficar reclamando das coisas, né? Não ficar murmurando com certas coisas. Porque sempre eu digo que a palavra, ela tem força. Por que está dizendo aqui, ó? Presta atenção no que eu vou te falar, ó. Faça diariamente. O que é diariamente? Todos os dias. Ao despertar, afirmações positivas do quê? De alegria e de vitória, procurando construir em torno de si um ambiente de serenidade, de harmonia. O que é você fazer afirmações positivas? Hã? O que é você fazer afirmações positivas? É você começar a falar coisas positivas na sua vida. Começar a proferir palavras positivas na sua vida, dizendo: Senhor, muito obrigado por esse dia. Hoje vai ser um dia abençoado. O meu filho vai para a escola, vai voltar, Senhor, nas tuas mãos. O meu esposo, a minha esposa vai trabalhar, está indo trabalhar, fazendo isso. Me dê um dia abençoado, me dê um dia de sorrisos, de felicidade, tirando todas as mágoas do nosso coração, fazendo com que aquilo possa trazer coisas boas para você naquele dia. Começar a falar de tudo que você queria quando que acontecesse na tua vida, mas de bom, não de negativismo. E dizer, às vezes você fala assim: ah, Senhor, essa chuva podia parar, que eu preciso plantar. Ah, essa chuva podia parar, que eu preciso colher. Sim, você tem a necessidade disso, mas é na hora dele. Ah, Senhor, eu tenho que trabalhar, eu sou pedreiro e eu preciso trabalhar, eu preciso construir, eu preciso fazer isso, mas a chuva não deixa. Gente, calma. Tudo tem um porquê. A gente não sabe qual é o porquê de Deus. Às vezes Deus diz assim: acalma o teu coração. Espera, hoje não é o dia de você fazer isso. Acalma o teu coração. Hoje você vai ficar em casa com a tua família. Hoje você vai dar um tempo para a sua família. Eu estava conversando ontem com um rapaz. Ele era funcionário de uma empresa aqui de Floresta. Eu estava falando do patrão dele, que é um menino bom, né? Que é um menino querido, e ele podia ser, pelo menos, candidato a prefeito de Floresta. É um menino muito inteligente, um menino que começou lá embaixo, hoje é um dos meninos mais próspero de Floresta. Tá falando, ele podia ser candidato, tal, né, uma pessoa diferente, tal, né? Conversando com o Lúcio, olha, eu acho que ele não vai querer. Porque ele trabalha muito, ele trabalha demais. Inclusive até a família dele falou assim, quando ele ia nos restaurantes com a família, ele levava o notebook para estar trabalhando e a esposa brigou com ele. Olha só, né? Porque ele deu uma parada, falou, olha, o que está acontecendo? O que está acontecendo? Né? E aí acabou... Né? Então o que eu quero dizer com isso para você é que às vezes a gente precisa parar e olhar para a família, olhar, porque tem gente que só pensa no trabalho, só pensa em ganhar dinheiro. Dinheiro é bom, mas não é tudo. Dinheiro é maravilhoso, compra coisas, fazem coisas, mas a tua família é muito mais importante, né? Tua família é muito mais importante. Eu estava ouvindo esta semana o Ratinho dizendo no podcast que o Ratinho, o governador do Paraná, né, que tem o Ratinho pai e o Ratinho filho, né, que ele ia sair candidato a presidente. Você lembra disso? Que ele ia sair. Diz o Ratinho que a família não quis, que ele ofereceu uma fazenda. Ratinho pai ofereceu uma fazenda pro Ratinho filho lá no Paraguai. Falou, ó, agora você sai disso aí e vai, vou te dar uma fazenda para você lá no Paraguai para você seguir a tua vida. Você não precisa disso. E o Ratinho disse assim, o filho dele disse assim para ele, ó, pai, eu não quero, quero continuar na política, né? Mas eu quero ser presidente do Brasil. Aí ele... Fala, tá bom, então eu não vou te dar a fazenda. Ótimo. E o filho dele, mais velho, disse assim pro Ratinho filho, né? O filho do Ratinho filho disse assim, pai, eu já tenho 8 anos de idade. Quando que o senhor vai ficar comigo? O Ratinho dizendo isso no podcast. Quando que o senhor vai ficar comigo? Porque o senhor só trabalha. O senhor só fica pra lá, só fica pra cá. Imagina você ser presidente do Brasil. Como que vai ser? Eu estou crescendo, eu não vejo você. Você levanta 6 horas da manhã e chega meia-noite, 11 horas, eu não vejo você, pai. E aquilo deu um aperto no coração do Ratinho filho, né? Então, diz o Ratinho contando isso no podcast que eu estava assistindo. Então isso mexeu muito com ele e ele decidiu a não ser o candidato a presidente do Brasil por causa do filho, que o filho convenceu ele, né? Então é o que eu falo para vocês, gente. Às vezes a gente pensa muito no trabalho, pensamos muito em fazer coisas, construir coisas, mas você não está vendo que os teus filhos estão crescendo? Você não está vendo que você não está dando atenção para os seus filhos? Você não está vendo que você está errando nisso? Que você não está dando atenção para a tua família, para a tua esposa? Imagina uma pessoa que chega todo dia meia-noite, 11 horas, 10 horas, né? Que sai 6 horas da manhã, o filho está dormindo, chega à noite, o filho está dormindo. Onde já se viu? Então por isso que eu falo para vocês, dê atenção à tua família. Brinque, sorria, né? Às vezes até a Adriana fica brava comigo. É, você acaba sendo mais amigo da tua filha do que pai, né? Porque ela não te respeita. Quando eu digo não respeitar, é brincar, né? Que eu brinco demais com ela. Nossa, aqui em casa parece que tem duas crianças. E é verdade, gente, parece que tem duas crianças, eu e a Eloá, né? E ela de mãe braba. Oh, meu Deus do céu. Né? Aí né, faz uma festa, ela fica brava, ah, que não sei o que, para de griter, e nós brinca, e nós faz isso, nós faz aquilo, né? Então é o que eu digo. Mas se não for assim, não tem graça, né? Eu sei que às vezes eu erro com algumas coisas, né? De dar muita, muita moral, né? Às vezes o pai tem que ser um pouco mais duro com o filho, né? Mas é tão bom você brincar, ver o teu filho sorrir, né, fazer as coisas com ele. E eu tenho certeza que isso vai ficar no inconsciente dele quando ele crescer, né? Falar, o meu pai, ele brincava comigo, o meu pai, ele fazia isso comigo, o meu pai, ele me dava abraço, ele me dava beijo, ele fazia o meu cabelinho, ele estava comigo o tempo todo, ele levava eu para a escola, eu buscava ele da escola, buscava ela da escola. Então tipo assim, vai ficar dentro da consciência dela o pai que a gente era. Entendeu? Então por isso que eu falo para vocês que a família, que os teus filhos são mais importantes de qualquer dinheiro do mundo, né? Sempre eu digo, trabalhar é bom, gente. A gente às vezes tem que fazer as coisas assim, mas eu tiro meu tempo para minha família também, para meus filhos, né? Então eu falo assim, que a gente tenta, né? Tirar um tempinho, ah, vamos fazer isso, vamos fazer aquilo, vamos almoçar no domingo fora, vamos tomar um café na padaria de manhã, vamos fazer isso, vamos para Maringá, vamos no shopping, vamos fazer isso, vamos fazer aquilo, né? Então eu falo assim, a felicidade para minha filha é ir lá no mercado e ir no shopping, é a felicidade dela. Falar que vai lá no mercado, no shopping, ela já pula de alegria, ela adora ir no mercado fazer compra. E você pensa que eu fico lá regulando as coisas para ela que tem lá nas prateleiras? Não, ela pega as coisinhas que ela quer, claro que a gente não dá tudo, né? Ela pega as coisinhas que ela gosta e ela come. Ah, mas você é rico, Everson, você pode fazer isso? Não, eu não sou rico, gente. Mas uma coisa eu aprendi, que a gente não deve ficar regulando as coisas para os filhos. Tipo assim, ah, eu quero comer uma bolachinha? Pega uma bolachinha. Quero comer um chocolate? Pega um chocolate. Não é todo dia que você vai comer, você vai levar para casa, vai comer aos poucos, né? Melhor do que ela ficar com vontade e dizer, meu pai foi ruim, meu pai foi isso, meu pai era pão duro, o meu pai fazia isso, só que para fazer as coisas pros outros, o meu pai fazia. E eu conheço gente que muitas vezes não compra as coisas pros filhos, não faz as coisas pros filhos, mas desculpe o palavreado, mas quando é para dar para as mulheres para fora, dá, né? Quando é para pagar uma água, uma luz para uma mulher fora, dar um dinheiro para ela fazer o cabelo, fazer isso, às vezes tem outra mulher fora, dá, né? Mas para a família, às vezes, não dá. Deu para entender? Então, como é que fica? Hã? Como é que fica? Para os teus filhos, você regula. Mas quando uma mulher de fora fala assim, você não paga para mim isso? Quero fazer meu cabelo, eu quero fazer minha unha, você não me dá 100 reais? O cara tira 100 do bolso e dá para a mulher. E para os filhos, quando o filho vem pedir 10 reais, fala, eu não, já dei dinheiro essa semana para você. Então é o que eu falo para vocês. Para os teus filhos você regula, para a tua família você regula. E quando é para fazer para fora, você faz. Você acha que Deus está se agradando com isso? Essa é a pergunta que eu te faço hoje. Deu para entender? Então é o que eu falo, gente. Faça para a tua família. Porque o dia que você ficar doente numa cama, vai ser eles que vão estar com você. Vai ser eles que vão estar do teu lado. Não vai ser a mulher de fora. Mulher de fora é passageiro. Não vale a pena. É passageiro, passou, acabou, né? O que ela puder tirar de você, ela vai tirar. Vai tirar da tua família. Vai tirar dos teus filhos. Vai tirar da sua esposa, né? É o que eu digo para vocês. Não vale a pena. Então faça diariamente, ao despertar, afirmações positivas de alegria e de vitória, procurando construir em torno de si um ambiente de serenidade e de harmonia. E aprenda a sorrir de coração todos, para todos, perante os amigos, conhecidos, de tal forma que baste a sua presença para que a alegria penetre no coração das criaturas que lhe chegam de perto. E verifique a felicidade que isto lhe causará. É, a gente tem que começar a entender que quando a gente começa a sorrir, eu sei que às vezes o sorriso incomoda um pouco. Incomoda. Porque quando a gente está alegre, a gente incomoda quem está triste, sabia? Mas também você poderia dizer assim para esta pessoa: olha, você poderia também ser alegre. Você também poderia fazer diferença na sua vida através da tua alegria. Para que tristeza? Que nem eu faço aqui na rádio, né? Que nem eu digo aqui na rádio. Olha, alegria todo dia, alegria todo dia. Vamos nos alegrar. Eu levanto já querendo já fazer a alegria de vocês, fazer alegria. A gente brinca. Hoje mesmo estava brincando com a minha esposa, com a minha filha hoje, mas brincando hoje, né, já levantando, já sorrindo, e assim a gente vai brincando, vamos falando, né, vamos conversando, né, e assim é gostoso a gente fazer aquela alegria. Eu não sou o homem perfeito, gente, para estar falando para vocês, né, eu também tenho erros, eu não sou o melhor, não. Eu quero dizer para você que eu não sou o melhor, não. Eu falo de mim, porque eu me conheço, eu não tenho como falar de vocês, mas através do meu exemplo, né, que eu também já errei muito, mas muito na vida. Eu não sou perfeito. Eu aprendi, porque através dos nossos erros que nós aprendemos. E ninguém pode jogar pedra em alguém que errou. Eu não jogo pedra em ninguém. Às vezes a pessoa errou, as pessoas ficam falando da vida inteira do erro dele, mas ninguém fala das suas qualidades. Deu para entender? Às vezes você faz um errinho, todo mundo joga pedra em você. Pá, pá, pá, pá, pá. Mas e as suas qualidades? Você fez 30 qualidades, 100 qualidades, ninguém disse nada. Mas o dia que você errou, todo mundo jogou a pedra. Não é assim? Você se sentiu no que eu estou te dizendo hoje? É isso aí. Então é o que eu digo para vocês. Não ligue o que os outros falem, eu nunca liguei. Não estou nem aí o que os outros dizem de mim, o que disse. Não estou nem aí. Então é o que eu digo, nós precisamos ser exemplos hoje, porque errar é humano. E eu não jogo pedra em ninguém porque errou. Errar é humano. E eu perdoo quem um dia fez mal para mim. Já está perdoado, perante Deus está perdoado. Todos que um dia fez mal para mim, que um dia quis me prejudicar, que um dia falou de mim, está perdoado em nome de Jesus. Quem sou eu para guardar mágoa? Quem sou eu? Eu converso com gente que já fez mal para mim muitas vezes, que já falou de mim, que às vezes eu acabei ficando nervoso e falando da pessoa também. Acontece também. Mas hoje eu vejo que eu também errei, e que nesse mundo a gente não pode guardar mágoa de ninguém, a gente não pode querer se vingar de ninguém, a gente não pode querer prejudicar ninguém. E é isso que eu tenho dentro do meu coração, e é isso que você deveria fazer, porque quando você faz isso, você aprende a sorrir com o coração. Aprende a harmonia, a serenidade do dia a dia. E eu não sou aquela pessoa de mandar recado. Eu sou aquela pessoa de chegar em você e falar o que eu estou sentindo. Mesmo que doa em você e doa em mim. Mas eu prefiro ser verdadeiro do que mentiroso. A gente tem que ser verdadeiro, gente. A gente não pode querer mentir. A gente não pode querer fazer as coisas diferentes. E é assim. É que eu falo, eu não estou aqui para falar de mim. Mas como eu te disse, a gente precisa falar da gente. Vocês não vão aqui querer expor a tua vida como eu exponho a minha. Porque aqui eu sou o locutor. E eu não ligo. É através do meu exemplo, através do meu dia a dia, é que a gente vai aprendendo. E conforme eu vou aprendendo também, eu vou passando para vocês algumas coisas que eu também já passei. Eu estou com 51 anos já. Estou na boa ideia. Né? Então eu falo assim, eu já tenho muita experiência e ó, eu tenho muita coisa a aprender ainda. É, eu não sou perfeito, eu tenho muita coisa a aprender ainda. E todo dia eu aprendo uma coisa diferente. Todos os dias. Pode ver que eu chego aqui todo dia ou com alguma coisa que eu aprendi e eu tento repassar para você, que nessa história aqui do ratinho que eu falei, né? Do filho chegar no pai e dizer: ó, pai, você trabalha demais, eu não te vejo, quando que você vai cuidar de mim? Olha só que palavra dura, né? E isso é um aprendizado, foi um aprendizado para mim. E eu quero repassar isso para você que é pai, que é mãe, que às vezes não dá atenção para os seus filhos, que só pensa em trabalhar, só pensa em dinheiro, dinheiro, dinheiro, dinheiro, dinheiro, dinheiro, dinheiro. Ah, mas eu dou vida boa para os meus filhos, porque eu trabalho muito. Meus filhos não podem reclamar porque ele tem carro, ele tem casa, ele tem isso, ele tem aquilo. Mas ele não tem o essencial, que é você, que é o seu amor, que é o seu carinho. Ele não tem. E isso que o filho quer. E eu trocaria tudo por um abraço, por um te amo. Trocaria tudo, né? Do pai, da família. Por quê? Porque hoje eu entendo nessa vida que nós não levamos nada, gente. Até a roupa fica aí. Casa, carro, mulher, filhos, fica tudo aqui. Nós não levamos nada quando nós morremos. E é isso que você tem que colocar dentro da tua mente, dentro da tua cabeça. Deu para entender? Essa foi a nossa mensagem para o Dia Melhor de hoje.

Senhor meu Deus, meu Pai Santo, eterno Pai querido, eu venho, Senhor, na manhã desta terça-feira, hoje metade do mês de setembro, te agradecer, Paizinho, por mais uma manhã abençoada, por mais um dia, Senhor, na minha vida, por mais uma manhã cheia de bênçãos. Que Deus possa estar nos abençoando, já agradecendo o Senhor pelo sol que já apareceu. Olha que bênção de Deus. Por tudo que o Senhor tem feito, tudo que o Senhor tem realizado, tudo que o Senhor tem preparado para mim nesse dia tão maravilhoso, Senhor. Que podemos, Senhor, viver no Teu amor, na Tua presença, trazendo, Senhor, adoração todos os dias, colocando o Senhor diariamente palavras positivas na nossa boca, trazendo, Senhor, a promessa que Deus nos prometeu de vitórias, de alegrias, de amor, porque é isso que nós precisamos, florescer dentro de nós, trazer a presença do Senhor dentro de nós. E agradecemos, Senhor, por mais essa manhã, pela chuva que veio, pelo sol que vai dar uma secada na terra, em uns dois dias já dá para plantar. Que essas sementes que os agricultores colocam na terra germinem, que dê um bom fruto, que hoje possa ser abençoada. Em nome de Jesus Todo-Poderoso, eu agradeço cada ouvinte que esteja comigo aqui, cada pessoa que está ao meu lado, cada pessoa que sempre está com esse radinho ligado, que às vezes fala para os vizinhos: olha, vizinho, ouve a rádio, tem um momento bom ali da oração, que às vezes faz diferença na minha vida e pode fazer diferença na vida sua também. Comece a conversar com os vizinhos, comece a espalhar a rádio para os amigos. E eu falo: Deus te abençoe. Só tenho palavra de gratidão a todos vocês. Que Deus possa estar com você todo momento, trazendo alegrias, trazendo coisas boas dentro do seu coração. Agora são 10 horas e 44 minutos. Que Deus te abençoe. Em nome de Jesus Todo-Poderoso, amém. Davi Sasser, participação de Simone. Deus de promessas. Deus tem promessa na tua vida, você crê? Então diga amém, fala: eu recebo.

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3: Fala, gente! Nós estamos chegando aqui na nossa rádio preferida, maravilha de programação, né, Chuchu? Como é que você tá? Tudo bem? Tudo jóia? Tudo beleza? Que bom, espero que sim. Hoje é quarta-feira, terça-feira já, né? Terça-feira, hoje dia 15.

0: 15 de setembro de 2026. Muito bom estar aqui, eu sou o Cauê e a partir de agora tem Fofocando! A gente vai saber quais são os destaques do mundo dos famosos, né, gente? Tudo que tá rolando aí nessa galera. E olha, a primeira de hoje é uma notícia muito comentada durante o dia de ontem, hoje, que é uma situação muito delicada que envolveu o ator Eric Marmo, conhecido por novelas como Malhação, Mulheres Apaixonadas, É Uma Gêmea, ex-ator da Globo, né? A residência onde ele vivia com a esposa Larissa Bauner e os dois filhos, né? O Daniel e o Nathan, em Beverly Hills, nos Estados Unidos, foi severamente atingida por um incêndio, gente. A família precisou deixar o imóvel e contou com a ajuda de amigos e vizinhos para retirar o que ainda poderia ser aproveitado. Além do fogo, a fumaça e a água usada no combate também danificaram diversos objetos. Nas redes sociais, o Eric agradeceu o apoio que recebeu da comunidade, dos amigos e da família. Ele também fez questão de agradecer aos profissionais e às autoridades que trabalharam na ocorrência. E a solidariedade não parou por aí, viu? Amigos do casal criaram uma campanha no GoFundMe com a meta de arrecadar $75 mil, cerca de R$384 mil, para ajudar a família a encontrar uma nova moradia e reconstruir a sua rotina. Eric mora nos Estados Unidos desde 2014 e mantém uma relação próxima com a comunidade de Beverly Hills. Agora, diante de uma perda, né, tão grande, a família começa uma nova fase, contando principalmente com o carinho e a solidariedade de quem está por perto. É, você acha que é mole? Até nos Estados Unidos, né? Que coisa, hein, gente? Pegar fogo na casa é terrível, né? Boa recuperação para ele lá, tomara que dê tudo certo, né? E ó, daqui a pouquinho eu vou voltar para contar para vocês sobre a volta do Alex Escobar na televisão, gente. O Alex, jornalista e apresentador, foi diagnosticado com uma doença rara, mais um, hein? Enfrentando doença rara e depois de um período difícil, ele voltou ao trabalho. Também um dos assuntos mais falados aí nesse começo de semana, na mídia, entre os famosos, tá? A gente conta detalhes pra vocês daqui a pouquinho, então continue aqui na melhor rádio do Brasil e eu volto daqui a pouco.
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4: Alô você! Salve, salve simpatia! Já estamos de volta nessa terça-feira, dia 15, meiuca do mês, com o último bloco de hoje do nosso Fofoqueira. Bora tricotar! Fora da TV! E aos 63 anos, a apresentadora Fátima Bernardes compartilhou reflexões sobre a sua definição de sucesso em entrevista concedida à revista Quem? A jornalista que marcou a televisão brasileira ao âncora por muitos anos o Jornal Nacional, exatamente 13 anos ela ficou à frente do Jornal da Globo e o principal do Brasil, que foi entre 1998 e 2011, quase entrando no 12, porque foi no final daquele ano que ela parou. E claro, né, comandou o programa Encontro por uma década, destacou com o conceito de realização que se transforma ao longo da vida, sendo sintetizado hoje pela liberdade de escolha. Durante a conversa, Fátima destacou seu entusiasmo com a produção de conteúdo para o próprio canal no YouTube, onde realiza entrevistas sobre trajetórias profissionais. A comunicadora citou como exemplos o ex-marido William Bonner, que esteve à frente do Jornal Nacional por quase 30 anos. A atriz Maísa e a cantora Juliette. Para ela, ouvir diferente perspectivas sobre o significado de sucesso tem sido a principal riqueza dessa nova etapa. Sucesso pra Fátima, sempre admirei ela. Gente, e o nosso Fofoqueira desta terça, dia 15, metade do mês, vai ficando por aqui. Eu aumento, mas jamais invento. E amanhã, meiuca de semana, também tem mais. Grande abraço, fiquem todos com Deus, cuide bem, até lá.
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2: É isso aí, agora são 11 horas e 2 minutinhos, vamos adiantando a nossa programação aqui. Bom dia pra você, bom dia meu povo, bom dia minha pova, oh coisa boa. Mandar um bom dia lá pra Maria de Lourdes, que tá ligadinha. Alô, Maria Helena também de Floresta, Maria de Lourdes também é de Floresta. Mandar um bom dia todo especial pra minha querida amiga também, que tá ligadinha com a gente, a minha amiga Jovelina. Alô, Jove, bom dia.
3: Bom dia, amigo, como você tá?
2: Eu tô bem, graças a Deus, todo mundo bem.
3: Vocês estão aí, que graças a Deus tá tudo bem.
2: Que bom, querida.
3: Nas graças de Deus, estamos ótimo. Amigo, roda pra mim Chitãozinho, Chororó, Terra Tombada. Eu ofereço pra Drica, pro Polaco, pra Roseli Tirone, pra minhas primas da Floresta, pra você e pra Adriana e pra todas as minhas amigas da terceira idade, tá bom? Que você tenha um dia muito abençoado.
2: Amém, tchau, nós tchau. Todos. Obrigado, Deus abençoe você e tudo de bom, tá? Obrigado pela audiência de vocês aí, viu? Tá ligadinha com a gente também aqui a Judite Segantinha, mamãe e dona Vitalina, que tá acompanhando a gente. Alô, Judite, bom dia.
4: Bom dia, tudo bem?
2: Tudo bem, e você?
4: Toca aí o Barreirito, oferecer pra todos os ouvintes, pra você, beleza?
2: Beleza, minha amiga, obrigado pela audiência. Audiência de vocês aí, tá sempre ligadinhos e acompanhando a nossa programação. A Rose lá da creche tá ligadinha com a gente também. Bom dia, se puder toca uma música pra gente aqui da creche. Rick Renner, Sem Direção, né? Vamos tocar pra você sim, Rose. Obrigado pela audiência de vocês aí, tá? Obrigado por sempre estar acompanhando todas as meninas da creche aí. Obrigado por sempre estar acompanhando a nossa programação aqui na Rádio Itambé FM. Deixa eu mandar um alô pra todo mundo lá, deixa eu pegar o nome de vocês aqui. Né? Tá ligadinha lá com a gente a Dalila, a Keila, a Yolanda, a Vanderleia, a Roseli Piveta, a Terezinha e a Rose. Também na parte da tarde, não sei se esse pessoal tá ainda assim, né? De repente muda. Tá a Nilza, a Maria, também tá a Roseli Cardoso, a Giane, a Simone, a Kelly e a Roseli também. Obrigado a todos vocês. Mandar um abraço em todos os supervisores que estão por aí, nos diretores, todos aí da creche, tá bom? Um forte abraço pra vocês. E quem tá fazendo aniversário hoje? Eita nós, quem tá fazendo aniversário hoje, quem tá mandando um feliz aniversário aqui é o Luiz Antônio Pedreiro, também o Yuri, também aqui o meu amigo Lorivaldo, falou: Gaspar, manda um bom dia aí pra todos, pros nossos amigos, Cláudio, e tá fazendo aniversário dele, manda uma música pra ele aí, tá fazendo aniversário. Alô, Cláudio, forte abraço pra você, que Deus te abençoe, te dê muita saúde, te dê muita prosperidade, te dê muitas alegrias, muitos sorrisos, muito dinheiro no bolso também, que é bom, né? A família também é importante. Deus abençoe grandemente, receba o carinho de toda a equipe aqui da Rádio Itambé FM, dos seus amigos que estão aí, tá tudo de bom pra vocês aí, beleza? Obrigado pela audiência de vocês aí, gente, um forte abraço, parabéns aí, já vou tocar um modão pra você aqui, tá bom? Vamos lá, 11 horas e 5 minutinhos, vamos pra não atrasar a programação, partiu!
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2: Vem Chitãozinho e Chororó, Terra Tombada. 11 horas e 6 minutos é modão pra você aqui na Itambé FM. Vem comigo.

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2: Fala, meus amores, minhas amoras, tudo bem, Xuxuzinho? Como é que você passou? Tudo certo? Tudo beleza? Espero que sim, né? Muito bem estar aqui com vocês. Tá na hora de trazermos a segunda edição do nosso Fofocando, nesta delícia de terça-feira, dia 15 de setembro. Bom, vamos falar sobre o Alex Escobar. Ele se emocionou ao voltar ao trabalho depois de enfrentar uma doença rara, né, gente? Depois de um período difícil, o Alex Escobar está de volta ao trabalho. O apresentador esportivo da Globo tem 51 anos, marcou seu retorno ontem com um vídeo emocionante publicado nas redes sociais, o que deu bastante repercussão. Por enquanto, o Alex ainda não voltou ao vivo. Ele está nos estúdios gravando os chamados offs, né? Que são aquelas narrações que acompanham as reportagens. Mas para ele, só entrar novamente diante do microfone já representa uma grande vitória, né? Visivelmente emocionado, o apresentador falou sobre a alegria de voltar a produzir, se sentir útil e de reencontrar os amigos do Globo Esporte. O Alex ainda brincou dizendo que a Duda Dal Ponte continua no comando do programa por enquanto, mas avisou, devagarzinho, qualquer hora, ele reassume a apresentação. O Alex passou mal, gente, ao vivo, durante a cobertura da Copa do Mundo e precisou ser afastado. Depois, ele recebeu o diagnóstico de miastenia gravis, uma doença autoimune rara que pode provocar fraqueza e fadiga muscular. Em entrevista ao programa Fantástico, ele contou que viveu um período de muitas dúvidas, dificuldades e aprendizados. Agora, o retorno ao estúdio representa um passo importante. E, pelo jeito, o Escobar está voltando com uma coisa que talvez seja ainda mais importante que o microfone, né? A vontade de seguir em frente. Essa é a vida de qualquer um de nós, não é? E também está presente aí no mundo dos famosos, né? A gente passa por isso. Melhoras aí para o Escobar, gente. E ó, para terminar o nosso Fofocando de hoje, daqui a pouco eu vou falar do aniversário da cantora Isa. 36 aninhos, completou no último domingo, teve festa com grande estilo, ao lado do namorado. Eita, meu Deus, daqui a pouco eu conto. Então continue aí na nossa rádio, a gente volta a qualquer momento.
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0: É isso aí, continuando o nosso Alô, Toca Aí.
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0: É isso aí, vamos lá falar com a Rose Gaúcha, ela que tá ligadinha com a gente, né, Rose? Bom dia, minha amiga.
2: Bom dia, Gaspar.
0: Pera aí, deixa eu pegar o áudio dela aqui de novo, que eu tenho que erguer o volume, senão só eu ouço. Fala comigo.
2: Bom dia, Gaspar. Será que vai parar de chover, Gaspar? A umidade tá demais.
0: É verdade.
2: E parece caramujo, menina, aqueles os caramujos miudinhos. É. É umidade demais, né? E com Deus aí, Gaspar.
0: Amém, nós todos. Caramujo é o seguinte, tem que pegar uma luva e pegar eles, tá? Pegar com uma mão, colocar dentro de um saquinho, depois matar ele de algum jeito. Tá? Não pode tacar sal, essas coisas não, porque daí espalha mais ainda. Porque quando você taca sal, derrete, aí vira aquela coisa toda, aí aquela meleira, tudo. Aí tem que pegar com a mão ali, com uma luva, colocar dentro do saquinho, tirar tudo. Porque senão daí fica botando ovos ali e nasce cada vez mais, viu? Então faz isso. A Dulce Carlotto tá ligadinha com a gente também, né, Dulce? Bom dia.
3: Bom dia, Everson Gaspar. Tudo bem, meu amigo?
0: Graças a Deus e você.
3: Que vídeo lindo. Tanta gente boa naquele vídeo que você postou, hein?
0: Ah, sim.
3: Manda
0: no
3: uma
0: grupo.
3: Música linda aí pra mim. O Daniel tá na escola.
0: Tá na escolinha?
3: Beijo, abraço.
0: Ei,
3: pra você,
0: Daniel.
3: E sua família.
0: Tá certo. Obrigado. Deus abençoe você também. O meu amigo Geraldo Brito tá pedindo modão também. Opa, já vai sair pra você um modão aí, viu? O Lorivaldo também tá ligadinho, né, Lorivaldo? Um forte abraço pra vocês, né? Também quem mais tá ligadinho aqui, deixa eu ver. Aqui, ó.
4: Bom dia, meu amigo. Essa mozinha pra nós aí, meu amigo. Pra mim, mal tenta aí, viu? Matruz Colégio. Valeu. É todos que estão ouvindo a rádio também aí, valeu. É Val aqui de Itambé, Bahia. Até a Vitória da Conquista. Valeu, meu amigo. E Itambé, Bahia, aqui, onde eu tô falando com você. Valeu, meu amigo. Bom dia pra todos aí. Valeu. Tô aqui ouvindo o seu programa.
0: Beleza, é o meu amigo que tá ligadinho com a gente, deixa eu pegar o nome dele aqui, é o Valdevino, né, Valdevino, um forte abraço pra você. Ele mandou uma música lá do TikTok, mas eu acho que eu não consigo tirar essa música do TikTok, né. Tinha que, aí ó, já não entra aqui, ó, aí é duro, hein, como é que eu vou tirar essa música aqui do TikTok, né. Aí é difícil, hein, aí não dá certo, eu não consigo nem abrir aqui. Tem que mandar ou do YouTube ou de algum outro lugar, tá bom, meu amigo? Agora que eu tô conseguindo abrir a tua música aqui, é uma música de IA, né? De inteligência artificial, mas do TikTok eu não consigo abrir, porque eu não tenho conta no TikTok, tá? Mas se for do YouTube eu consigo tocar, beleza? Forte abraço, Valdevino. Obrigado pela audiência. A Dona Divina também tá ligadinha com a gente. Obrigado, Dona Divina. Um forte abraço pra senhora aí. Tudo de bom. Obrigado pelas palavras queridas de sempre aí, tá bom? Tá ligadinho também com a gente o Fábio Dana. Alô, Fábio Dana. Como é que você tá? Tudo certo aí? Ô, coisa boa. Bom dia. Deus abençoe vocês aí também. Tá ligadinho meu amigo DJ Washington, que tá acompanhando a nossa programação também. Né, DJ Washington? Forte abraço, trabalhando e ouvindo aí também a FM. O seu Antônio também tá ligadinho com a gente. Alô, seu Antônio, bom dia.
5: Ô, Gaspar, bom dia, Gaspar. Como é que tá você?
0: Tô bem, graças a Deus, meu amigo.
5: Aqui é o Antônio, aqui tá tudo bem, graças a Deus.
0: Que bom, fico feliz, meu querido.
5: Beleza, choveu bastante, né? Agora a coisa tá boa, agora a terra tá molhada, né?
0: Verdade.
5: É, que beleza, hoje amanheceu hosteado, o povo, pras mulheradas lavar roupa.
0: É verdade.
5: E os homens trabalhar, né? É isso aí, Zé. Ô, Gaspar, hoje a minha princesa tá fazendo aniversário hoje, a Ivone Gino,
0: ai,
5: tá?
0: Que beleza.
5: Eu quero que você puder mandar uma música pra ela, né? Do dia do aniversário dela, uma música de aniversário pra ela. Se você puder, meu amigo, você faça isso pra nós aí, tá? A gente tá sempre curtindo, o rádio tá ligado.
0: Que bom, fico feliz.
5: Na dispensa pra não pegar o eco do rádio, tá? Beleza, rapaz. Nós estamos juntos aí, hein? Falou, um abraço aí. Aí, hoje
0: obrigado,
5: tá completando,
0: meu irmão.
5: Mais um aninho na vida dela. A nossa princesa aqui.
0: Que
5: tá?
0: Bom. Vou tocar
5: Falou,
0: uma música pra você, pra ela e pro meu amigo lá também, que ainda não consegui tocar a música dele. Já a gente vai tocar pra vocês aí. Então, parabéns aí a Ivone Gino, que tá ligadinha com a gente também, né, Ivone? Forte abraço pra você. Tudo de bom. Vamos cantar parabéns pra esse povo todo aí? Vamos lá.
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0: Parabéns, muitos anos de vida, muita coisa boa, muita prosperidade na sua vida, né? Coisa boa é assim, né? É, parabéns pra você, Ivone Gino. Muita saúde é o que a gente deseja pra vocês aí, viu, seu Antônio? Forte abraço pro seu Antônio também. Todos aí, tá? Que Deus possa estar sempre abençoando. A Sandra Mara Freitas Batista tá ligadinha com a gente também, né, Sandra? Bom dia, minha amiga. Tudo certo aí?
7: Bom dia aí também. Bom dia aos ouvintes. Bom dia, Gaspar. Tudo bem com você?
0: Tudo bem, graças a Deus.
7: Bom dia aos ouvintes de Floresta, de também todas as regiões. Toca pra mim, Rick Renne. Quer dançar comigo? Apareço pra todos vocês aí da rádio.
0: Beleza, vamos ver se a gente acha que Rick Renner quer dançar comigo. Ela só quer dançar, será que é essa? Deve ser, né? Vamos ver aqui então. Deve ser essa aqui, ó. Ela só quer dançar, será que é essa? É, vamos. Coloquei aqui, né? Vamos ver. É isso aí, vamos tocar a música então do Rick Renner. Já já vem na sequência que eu vou programar aqui a música pra Ivone Gino. Também lá pro meu amigo que tá ligadinho com a gente também, né? O pessoal lá que tá sempre acompanhando a gente. O meu amigo Luiz, o Yuri, o Lorivaldo, que tá sempre ligadinhos com a gente lá também, né? Quem tá fazendo aniversário hoje é o Cláudio, né, Cláudio? Um forte abraço pra vocês aí, muitos anos de vida a todos vocês aí, viu? Vamos lá, partiu!
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0: É isso aí, parabéns a todos vocês, a Ivone Gino, Cláudio também, que Deus abençoe grandemente a vida de todos vocês aí, viu gente? Tudo de bom, obrigado pela audiência, obrigado por sempre estar ligadinho, tá? Obrigado aí, tá? Vamos lá, vamos ao Fofocando e já já nós viemos aí já com a nossa, nossos clássicos daí também, né?
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2: Fala, meus amores! E aí, Chuchu, tudo bem? A gente tá de volta aqui, docinho de abroba. Vamos lá? Tá na hora de terminar o nosso Fofocando desta terça-feira, dia 15 de setembro. E pra terminar, a gente vai falar do aniversário da cantora Isa. Ela completou 36 aninhos e resolveu comemorar em grande estilo, hein? A cantora transformou a própria casa em um verdadeiro salão de festas para receber os amigos e os familiares. Com o tema Bela 36, a decoração foi toda inspirada em astrologia. E olha, teve luxo para ninguém botar defeito, tá? A festa contou com um bar de drinks personalizado e um verdadeiro banquete com massas, carnes, peixes, saladas. É! Na animação teve o grupo de pagode Reticências, Baile Charme e a própria Isa, que claro, né, soltou a voz. Ela ainda deu uma palhinha cantando Descobridor dos Sete Mares, do saudoso Tim Maia. E os convidados também saíram no lucro, hein? Entre as lembrancinhas tinha uma máquina de pelúcias e até um bar de joias, onde cada pessoa podia ganhar uma peça personalizada. Na hora do parabéns, a Isa apareceu ao lado da filha, a Nala, de 1 ano e 11 meses, fruto do relacionamento antigo dela com o jogador Yuri Lima. O namorado da cantora, o ator João Vitor Silva, também participou da comemoração. E a lista de convidados estava daquelas, né? Tata Werneck, Rafael Witt, a Jennifer Nascimento, todos eles marcaram presença. 36 anos da Isa, teve música, comida, joia, muito glamour e, claro, aquele parabéns em família. Eita, coisa boa, né? Felicidades pra ela. E o nosso Fofocando, gente, fica por aqui. Ó, a gente volta, com certeza, amanhã, mesmo horário, aqui na nossa rádio. Forte abraço, beijo, se cuida e até amanhã. Tchau, fui!
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3: Bom dia, ouvintes da 105,9. Aqui o Tubarão Esporte. Hoje vamos falar de campeonatos regionais e também de Sul-Americana. É, campeonato regional que hoje tem a quarta rodada do Campeonato Municipal de Futsal em Itambé. Convidar todo mundo de Itambé, de Floresta, de toda a região aí, para assistir jogaço. Hoje tem jogo definitivo lá, jogo grande, jogo hoje. Tá para ser um dos melhores jogos aí da rodada, né? E todo mundo convidado. E vai ser transmitido pelo canal Raiz do Sertanejo no Facebook e juntamente com a nossa rádio 105,9. E falar de Sul-Americana hoje, 9 horas da noite, São Paulo enfrenta o Boca Juniors. São Paulo que foi lá, perdeu de 1-0, jogou bem o São Paulo, acabou, mas só que perdeu, né? E hoje joga pela uma vitória aqui na Sul-Americana. Vários jogos hoje tem também da Sul-Americana, amanhã a gente fala tudo sobre a Sul-Americana, né? É a Libertadores, que vai ter jogo da Libertadores também da volta aí, o Palmeiras que perdeu de 1-0, KLDU vai ter que jogar lá, Flamengo ganhou o jogo, vai jogar em casa, né? O Fluminense ganhou também, o Corinthians empatou fora de casa, vai jogar em casa, tem tudo para passar também. E nós amanhã vamos falar tudo sobre Libertadores, Sul-Americana e Campeonato Regional de Futsal. 105,9, trazendo o melhor do esporte para você.
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1: Começando mais uns clássicos da Itambé, começando com o Concan. Música bonita pra você. Versão remix. You Are You Woman.

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1: Na sequência, vem Dr. Alban. Essa música é bonita, versão remix também. Lucan.

0: Agora são 12:30, nossa, até pausou aqui, eu não vi. Eita, nós, é isso aí, gente. Vamos embora, vou deixar mais uma música com vocês aqui e tô indo embora, tá? Vamos lá, vamos lá? Eu tenho que fazer uns comercial ainda hoje, tem muita coisa para fazer aqui e já vamos aí, já deixando essas músicas legais, bacanas para vocês, tá bom? É isso aí, partiu, partiu, vambora que já chegou a hora, né? Deus abençoe vocês, muito obrigado pela audiência, pela participação, vocês que estão acompanhando a nossa programação, que estão ligadinhos com a gente, que bom ter sempre a companhia de vocês aqui, tá bom? É isso aí, 988-37-4005. Quer deixar o bom dia, quer deixar teu boa tarde, pode mandar sempre pra gente aqui, estamos aqui sempre pra atender você muito bem. Vou deixar mais uma música aqui e tô indo embora, graças a Deus, mais uma vencida, tá bom? Vamos lá, partiu, vamos lá, tchau, tchau, fiquem todos com Deus, até amanhã, minha querida Eva Berce, Deus abençoe você, ela sempre dá tchauzinho pra mim no finalzinho do programa, que Deus sempre te abençoe aí, tá bom? Obrigado sempre pelo carinho de sempre. Vamos com Cassandra!
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0: Vem Cassandra pra você. Depois vem Alexandre Garcia, 11 minutos. E vem The Best of Time, tocando o melhor do dance também. Tocando o melhor das músicas dos anos 70, 80, 90 e 2000. Essa eu vou mandar lá pra minha amiga.

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5: Olá, minha amiga, meu amigo, hora do nosso encontro. Foram anos de arbítrio em que a Constituição só valia se os ministros do Supremo permitissem. A parte que eles não queriam, devido processo legal, amplo direito de defesa, liberdade de expressão. Vocês lembram? Polícia Federal às 6 da manhã na casa das pessoas, inclusive dos invioláveis por quaisquer palavras, que são os deputados e senadores. Tem gente cumprindo pena. Daniel Silveira, por exemplo. O deputado federal Eduardo Bolsonaro está sendo julgado ainda no Supremo por difamação de um caso de mods com a Tabata Amaral. E, no entanto, essa é uma questão interna da Câmara para ser decidida no Conselho de Ética. Porque a Constituição, no artigo 53, diz que deputados e senadores são invioláveis por quaisquer palavras, votos, opiniões, etc. Civil e penalmente. E os ministros que acompanham o relator de sempre, Moraes, estão concordando em dar 85 mil de multa e 1 ano de detenção. Eduardo, que está lá nos Estados Unidos para não passar por isso, que o Daniel Silveira passa. Celulares apreendidos, será que vão aprender amanhã o celular de Moraes? Ou quem sabe o de Toffoli? Porque há indícios que demandam isso, mais investigação, para não cometer injustiça. Não é? Eles fizeram isso durante 7 anos. Toffoli inventou o inquérito do fim do mundo, sem iniciativa do Ministério Público, como se fosse um inquérito administrativo interno do Supremo, e nomeou, sem sorteio, Moraes relator. E Moraes ficou relator, vítima, investigador, julgador, acusador e juiz de execuções criminais, sob cuja jurisdição morreu Clezão. Não, é outro assunto para ser tratado. Enfim, tudo isso. Em que o Supremo, esse inquérito começou em março de 2019, No ano seguinte, o Supremo se reuniu para confirmar o inquérito e confirmou. Foi 10 a 1. O único voto contra batizou o inquérito de inquérito do fim do mundo, ministro Marco Aurélio Mello. Depois mudaram os ministros do Supremo e todo mundo continuou calado. A omissão, o calar, é muito grave. Vocês perceberam quando essa coisa se levantou? Foi porque uma jornalista do Globo, Malu Gaspar, eu não lembro exatamente o dia, não sei se foi 19, foi antes do Natal, do último Natal, mostrou que existia um contrato de milhões, pagando 3 milhões e 500 por mês, durante 36 meses, já haviam sido pagos 80 milhões, para a família de Moraes. Depois a gente vê que tem, no mínimo, 52 ligações para Moraes, por parte de Vorcaro, e não para dona Viviane. Aí temos advocacia administrativa, temos prevaricação, temos corrupção passiva, temos até obstrução da justiça. Vejam o que vinha acontecendo. Os inquéritos estavam praticamente parados nas mãos de Toffoli. Até que houve essa gritaria que começou lá com a exposição de Malu Gaspar, o Toffoli teve que entregar. E a mão divina da sorte mostrou André Mendonça. E André, numa genial jogada, ele deve ser um bom enxadrista. Ele viu que as peças estavam empilhadas e equilibradas. Ele mexeu uma pecinha, desequilibrou a Torre de Marfim. Ele investigando o Vorcaro. Ora, numa correspondência, há duas partes que se correspondem. O remetente e o destinatário. E aí a polícia descobriu que o destinatário estava identificado pelo remetente como ministro Alexandre de Moraes. Por isso é necessário agora apreender o telefone do Supremo que estava nas mãos do ministro Alexandre de Moraes. Fazer isso amanhã, terça-feira, 15 de setembro. Há 19 dias da eleição amanhã. Hoje, 20 dias da eleição. Já vamos falar da eleição. Mas antes eu queria ponderar mais algumas coisas. Vejam só. A gente nota, o Supremo, por causa do presidente Barroso e do decano Gilmar, se tornou abertamente um tribunal não constitucional, mas político, como eu mostrei ontem. E agora, além de político, está se demonstrando um anexo, um puxadinho, uma ampliação eleitoreira. Não é tribunal eleitoral, porque eleitoral é o TSE, Tribunal Superior Eleitoral. Eleitoreiro, cada um defendendo. Quem está do lado de Moraes está do lado de Lula. E Lula está do lado de Moraes. Quem está do lado de Flávio apoia a tentativa de limpeza praticada por André Mendonça. Bom, agora vamos. Então vejam só como foi danosa a omissão da mídia durante tantos anos. Durante mais de 6 anos de inquérito do fim do mundo, praticando as mais terríveis arbitrariedades. Mas é que pegava principalmente aqueles por quem a mídia não simpatiza. A mídia é 80%, 90% esquerda, porque é moda, é bonito. Às vezes não sabe nem por quê, mas não, eu sou intelectual, eu tenho que ser esquerda. eu tenho que aderir a uma ideologia que não deu certo nem quando tinha poderes divinos da União Soviética. Eu consegui, assim, botar um Lunik 2 na Lua, porque concentrava toda a energia. Mas o povo estava por fora. Né? Bom, mas enfim. Aí, agora, o Instituto Quest, contratada para fazer isso pelo jornal O Globo. E o Quest mostra mudanças no voto das mulheres e no voto do maior colégio eleitoral do país, que é a região sudeste, a favor de Flávio. No primeiro turno, está Lula com 36, Flávio com 31. Antes estava Flávio com 29. Aproxima-se. Mas aí entra no segundo turno e Flávio está com 42 e Lula com 40. Já são 2 pontos. Antes era 1 ponto. E a Quest explica que é na região sudeste, Minas Gerais, ele está na frente de Lula. Minas Gerais é tido assim na lenda da eleição, quem ganha em Minas Gerais é eleito presidente. Há uma grande expectativa, dizem aí os jornais, do Palácio do Planalto, na ação de Dino, no Supremo, pedindo celulares para procurar alguma coisa de Flávio, no Dark Horse, que eu fiz o trocadilho procurando chifre na cabeça do Dark Horse. É aquilo que eu falei há pouco. Virou diretório eleitoral, o Supremo. Então, ou seja, não tem mais nada. E amanhã é o dia em que Fachin vai tentar reverter o Supremo dessa tentativa de suicídio. Eu vejo aqui que continua a mesma desaprovação de Lula, 50%, aprovação 43% do governo. Né? E a constatação de que os ausentes, os que não estão dispostos a votar, os que pretendem anular o voto, pretendem votar em branco, os ainda indecisos, são mais de 30 milhões. São decisivos. O voto nesse momento nunca foi tão importante, assim como a nossa atenção ao que vai acontecer amanhã no Supremo. Repito a frase anterior: não vai fazer diferença se tomar uma decisão amanhã ou ficar arrastando. Se ficar, o bicho come, se correr, o bicho pega. É o fato. Não há. Adiar ou não adiar não altera os fatos. Os fatos vão ficar cobrando. Como são fortes os fatos. De Brasília, Alexandre Garcia.
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2: Muito bem, senhoras e senhores, está entrando no ar mais uma edição do The Music Coffee Time, edição especial de terça-feira. Como é que está sendo o seu dia? Tudo bem? Tudo tranquilo? Sejam bem-vindos. Que Deus possa abençoar você, sua família, o seu lar, o seu trabalho, porque a partir de agora a gente traz para você as grandes emoções do passado. Durante 2 horas a gente traz as recordações do passado de volta para o presente. Aumenta o som, The Music Coffee Time já está no ar.

0: Oh, que bacana! The Music of Time, as grandes emoções da sua vida. A gente volta já, não sai daí.
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3: Hora certa.
4: 12 horas e 39 minutos.
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6: Um homem de 74 anos morreu em São Paulo após ser esmagado por uma marquise de concreto que desabou da fachada de um prédio em Guaianazés, na Zona Leste. O acidente ocorreu por volta das 10 horas e foi registrado por câmeras de vigilância. As imagens mostram a vítima caminhando pela calçada quando a estrutura desaba. O idoso foi atingido diretamente e ficou soterrado pelos escombros. Ele foi socorrido e levado ao hospital, mas não resistiu aos ferimentos.
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12: Oi, oi, oi, oi, oi, oi, oi, oi, oi, salve, salve, simpatia! Tô chegando, turma! Tá começando mais uma edição do meu, seu, nosso Giro Astral e as previsões para o seu signo. Muito prazer, eu sou o Silva Júnior. Hoje é terça-feira, dia 15 de setembro de 2026. Metade do mês já, hein? Rapaz, o tempo passa, o tempo voa. E a gente começa a edição de hoje com você de Áries. Sua confiança será construtiva e poderá ajudar você a avançar. Mostre às pessoas o que pensa e converse sobre seus planos. Este também é o momento de rever seus hábitos e fazer alguns ajustes na rotina. A prática de uma atividade física pode trazer uma diferença importante para o seu bem-estar. Número da sorte 25. Alô, você de Touro! Hoje, você precisará escolher entre resistir com rigidez ou se adaptar com mais flexibilidade. Suas dúvidas fazem parte desse processo, mas não devem impedir você de avançar. Você também conseguirá controlar melhor a vontade de comer além da conta. Procure deixar as preocupações financeiras um pouco de lado. Número da sorte é o 10. Alô, gêmeo! Para fechar o primeiro bloco, as pessoas ao seu redor estarão menos abertas ao seu ponto de vista. Você poderá encontrar mais dificuldade para conversar sobre assuntos íntimos. E isso explica parte desse distanciamento. O melhor é dar um passo para trás e ter paciência. Evite perder a calma ou reagir com irritação. Evite perder a calma ou reagir.

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1: Atenção, senhores passageiros, estamos de volta com The Music of Time.
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0: letras, a gente encerra a edição especial do The Music Coffee Time nessa terça-feira. Obrigado, hein, gente? A gente volta amanhã na quarta com mais The Music pra você.
1: Já está disponível na internet o trailer da série documental sobre a vida da cantora Marília Mendonça, do serviço de streaming Prime Video. Marília Mendonça Sentimento Louco vai estrear no próximo dia 16 de outubro e reúne mais de 530 mil imagens, 50 mil vídeos e centenas de notas, mensagens e áudios que serviram de base para revelar passagens inéditas da vida e carreira da cantora falecida. Para quem é fã, vale a pena conferir.
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0: 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E a hora certa.
1: 1:03.
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3: A paralisação nacional dos Correios segue por tempo indeterminado, impactando as entregas em todo o país. O julgamento do dissídio coletivo está agendado para o dia 21 de setembro no Tribunal Superior do Trabalho. O TST já determinou a manutenção de 80% do efetivo em atividade em cada unidade da empresa durante a greve. A Federação Nacional dos Trabalhadores em Empresas de Correios e Telégrafos orienta os sindicatos filiados a manterem a mobilização enquanto buscam um acordo.
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13: Muito bem, turma! Já estamos de volta com mais um bloco do Giro Astral nesta terça-feira. Agora é hora de conferir Câncer, Leão e Virgem. Eu começo o bloco com previsões para Câncer. As atividades artísticas e criativas vão ajudar você, Câncer, a encontrar o equilíbrio necessário. Os momentos prazerosos também terão mais tranquilidade. Em breve, você sentirá que tem mais liberdade para agir. Aproveite essa fase para dar impulso aos seus projetos pessoais. Número da sorte é o 14. Alô, Leão! Este é um bom momento para descansar ou tirar alguns dias de férias. Se tiver oportunidade, não deixe passar a chance de fazer uma viagem. Algumas obrigações podem dar a sensação de que sua liberdade está sendo limitada. Por isso, chegou a hora de pensar um pouco mais em você, cara. Número da sorte é o 3. Alô, Virgem, chega mais. Os esforços que você fizer hoje não serão em vão. Procure apoio nas pessoas que estão ao seu redor. Também vale a pena reservar mais momentos para descansar e recuperar as energias. Assim você poderá retomar suas atividades com muito mais disposição. Número da sorte 22. No próximo bloco, tem previsões para Libra, Escorpião e Sagitário. Segura!
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0: Numa entrevista ao site Deadline, o ator Mahershala Ali falou sobre ter deixado a Marvel após o reboot de Blade ter sido cancelado. Lembrando que o longa foi anunciado em julho de 2019 e a Marvel tinha prometido o papel para Ali. E ele disse que passou por treinos físicos bem intensos para dar vida ao personagem. Segundo o ator, Blade acabou para mim. Estou fazendo isso aqui e qualquer outra coisa daqui pra frente. Então é isso, já foi. Acabou.
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2: Itambé FM e a hora certa. Hora certa. 1:17.
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4: O Ministério da Saúde anunciou a ampliação da recomendação da vacina contra o HPV para crianças vítimas de violência sexual a partir dos 2 anos de idade. Anteriormente, a indicação específica para esses casos começava aos 9 anos. A medida visa proteger um grupo vulnerável, considerando o aumento das notificações de violência sexual entre crianças. A dose aplicada antes dos 9 anos não substitui a vacinação prevista no calendário regular.
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12: Alô você! Já estamos de volta com mais um bloco do Giro Astral desta terça-feira. Agora vamos conferir as previsões para Libra, Escorpião e Sagitário. A gente começa com você de Libra. Você conseguirá resolver um conflito na convivência e ainda terá motivos para se orgulhar, cara. Apenas tome cuidado para não agir com rigidez nem ser exigente demais consigo mesmo. O segredo, Libra, será encontrar equilíbrio entre ação e descanso. Também procure conciliar os momentos de reflexão com aqueles de descontração. Número da sorte é o 7. Alô, Escorpião! As barreiras começam a desaparecer. Nas relações com as pessoas próximas, você encontrará momentos de grande satisfação. Sua disposição também está voltando e você vai se sentir melhor consigo mesmo. Vale a pena manter uma atividade física com regularidade, viu, Escorpião? Número da sorte 28. E para encerrar este bloco, vamos com Sagitário. Sua maneira impulsiva de reagir pode colocar você em situações de conflito. Sem perceber, você poderá provocar pequenas discussões e fazer algumas faíscas surgirem. O problema não está nas pessoas de, por exemplo, que encontrar por aí, mas nas relações que você alimenta. Procure abandonar os hábitos que favorecem esse tipo de comportamento. Número da sorte 16. Daqui a pouco tem o último bloco, destacando Capricórnio, Aquário e Peixes.
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Aparecida, tu que foste concebida padroeira do Brasil, em todos os lares é adorada, e entre as flores conservadas está seu manto azul cor de anil. 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

Senhora de Aparecida, abençoai minha família querida, que esteja bem longe ou bem perto de mim. E se alguém, nesse mundo de Deus, um dia sentir o gosto amargo do fracasso, ou dominado pelo cansaço, chamando por esta imagem, a sua fé decidida em Deus e na Senhora de Aparecida, de novo lhe trará coragem. 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

0: Atenção, você que é fã do Oasis. Os irmãos Gallagher voltarão para a estrada. Foram anunciados novos shows de uma turnê que terá início no ano que vem. A princípio, as apresentações serão em cidades do Reino Unido, Europa e Estados Unidos. O primeiro show foi marcado para o dia 21 de maio em Glasgow, na Escócia.
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3: Hora certa!
4: 1:42.
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4: Uma pesquisa Quest, divulgada sobre a eleição presidencial de 2026, aponta o presidente Lula, do PT, com 36% das intenções de voto, enquanto Flávio Bolsonaro, do PL, aparece com 31%. Augusto Cury, do Avante, registra 7%. Em comparação com o levantamento anterior, Lula manteve seus 36% e Flávio Bolsonaro oscilou de 29% para 31%, diminuindo a distância entre os dois para 5 pontos percentuais. A pesquisa entrevistou 2.004 pessoas entre 10 e 13 de setembro.
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4: Muito bem, estamos de volta. Reta final do Giro Astral desta terça-feira. Agora tem previsões para Capricórnio, Aquário e Peixes. A gente começa com você, Caprica. Suas ideias estarão muito claras hoje, principalmente em relação aos projetos realizados em grupo. A sorte vai acompanhar você e seus pedidos e iniciação aos projetos realizados em grupo. A sorte vai acompanhar você e

0: Chegou a hora de tirar do papel os seus projetos mais importantes. Dê um impulso decisivo de que eles precisam para avançar. Você também tem muito a ganhar reduzindo o consumo de açúcar e gordura. Seu sistema digestivo está pedindo esse cuidado. Número da sorte é o 11. E o nosso giro astral desta terça vai ficando por aqui. Eu sou o Silva Júnior e amanhã, quarta, volto com você com mais uma edição do Giro Astral e as previsões para o seu signo. Até lá!
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0: Segundo a imprensa norte-americana, foi descoberta a causa da morte da atriz Hayden Panettiere aos 36 anos. A atriz ingeriu um comprimido de oxicodona misturada com fentanil. Antes, ela havia consumido várias drogas compradas de um traficante em Los Angeles. Segundo amigos, a atriz tinha um traficante de longa data em Los Angeles, que fornecia diversos medicamentos prescritos que vinham do mercado clandestino, incluindo oxicodona.
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4: 2:01.
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6: O presidente da Ucrânia, Volodymyr Zelensky, fez um apelo por garantias de que a Rússia interromperá os ataques a alvos energéticos. A solicitação ocorre em meio à continuidade dos conflitos e à preocupação com a infraestrutura do país. A comunidade internacional acompanha de perto a situação, enquanto a Ucrânia busca assegurar a proteção de suas instalações vitais e a segurança de sua população.
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0: No último sábado, dia 12 de setembro, a cantora Celine Dion fez seu primeiro show completo após um hiato de 6 anos. Celine apareceu sozinha no palco e abriu o show com One Chin Pa, lembrando que ela ficou afastada dos palcos devido a uma doença. E havia muita incerteza sobre a possibilidade de voltar a realizar grandes apresentações. Mas a cantora brilhou.
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8: Executivos do setor de tecnologia, incluindo grandes nomes da inteligência artificial, passaram a defender mais cautela no avanço da tecnologia. A preocupação se dá diante dos riscos de segurança, desafios econômicos e da intensa disputa pela liderança entre Estados Unidos e China. O debate ganhou força após Sam Altman, CEO da OpenAI, afirmar que a empresa não pretende realizar uma oferta pública inicial de ações neste ano, considerando a medida imprudente no momento atual.

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0: O cantor Jão causou frisson no último Domingão com o Huck ao emocionar a todos com uma interpretação impecável de Your Song, clássico de Elton John. A performance foi tão marcante que, segundo os bastidores, reforçou ainda mais a admiração de Sir Elton John pelo talento do artista brasileiro, que já havia se encantado com Jão em 2026. Esse momento luminoso na trajetória de Jão, que celebra 10 anos de carreira, só confirma o porquê ele é considerado um dos maiores artistas do século XXI. O público e a crítica estão rendidos ao seu quinto álbum de estúdio, Memórias Póstumas, lançado em julho, que mostra o cantor em uma fase de grande inspiração.
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6: 2 horas e 31 minutos.

Um homem causou um prejuízo estimado em 60 mil reais ao quebrar diversas garrafas de vinho em um supermercado no centro de Dourado, São Paulo, na manhã de segunda-feira, 14. Câmeras de segurança registraram o momento em que o suspeito usou um capacete para derrubar as garrafas e depois arremessou outras contra o chão. A polícia militar foi acionada após relatos de que o homem estava ameaçando funcionários e clientes. Ele foi contido, levado ao pronto-socorro e, posteriormente, liberado após ser ouvido no plantão policial.

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Preparem-se para a fofoca mais charmosa do dia. O poeta das canções, Dorgival Dantas, aos 55 anos, surpreendeu a todos ao criar uma verdadeira

mini cidade em sua fazenda no Rio Grande do Norte. Conhecida como Vila do Poeta, a propriedade em Olho d'Água do Borges simula um município do interior, com direito à igreja, coreto e praça. Longe dos palcos, o sanfoneiro encontrou um refúgio para desacelerar e celebrar a cultura sertaneja ao lado de familiares e amigos. Essa paixão pelo sertão e o desejo de eternizar a arquitetura nordestina impulsionaram o projeto único, transformando sua fazenda em um porto seguro especial. Sim.

A cidade de São Paulo já registrou um volume de chuvas que superou o recorde histórico para o mês de setembro, de acordo com dados do INMET e NOAA divulgados. Os registros reforçam a previsão de um fenômeno El Niño com intensidade fora do normal. Este setembro chuvoso e mais frio no sudeste indica uma condição atípica do El Niño, que em alta intensidade expande sua área de influência, trazendo mais frentes frias e volumes de chuva significativos para regiões que normalmente não seriam tão afetadas.

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último dia do Rock in Rio 2026 foi um verdadeiro espetáculo de contrastes. Muita chuva não desanimou a multidão, que vibrou com a potência feminina de shows solares de Ivete Sangalo, Joelma, Marina Sena e Zara Larsson. Apesar do som baixo no palco Sunset ter prejudicado algumas apresentações, a energia foi contagiante. Para encerrar com chave de ouro, 21 Pilots mostrou sua evolução e maturidade, entregando uma performance complexa e cheia de estofo. Mesmo com o menor público para um headliner nesta edição, a dupla americana provou porque é um dos nomes mais aguardados.

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3: Hora certa.
2: 10 horas e 11 minutos.

O ministro Flávio Dino, do Supremo Tribunal Federal, retirou o sigilo da decisão que autorizou uma operação da Polícia Federal contra o deputado Cezinha de Madureira, do PL. A investigação apura a suposta venda de influência sobre ministros de tribunais superiores, com buscas autorizadas. A suspeita é que o parlamentar utilizava sua função para exercer pressão indevida. Magistrados não são alvo da investigação, que foca nas ações do deputado.

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3: Mais uma edição do Pronto Falei, as últimas fofocas dos famosos, você confere aqui com a gente. E a Cynthia Dicker falou sobre a separação de Pedro Scooby e deixou aberta a possibilidade de uma reconciliação no futuro. A modelo disse que os dois continuam amigos, se respeitando e morando bem perto um do outro. A proximidade facilita a rotina da filha Aurora, de 3 anos. Sobre os rumores envolvendo Scooby e Livi Andrade, Cynthia afirmou que confia no ex-marido e acredita que tudo não passa de especulação. É, então tá aí, o pessoal fica especulando demais, né, rapaz? Não é fácil não, viu, esse povo? Eu sou Kleber Salles e volto daqui a pouco aqui no nosso Pronto Falei.
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0: 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E a hora certa.
6: 6:27.
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8: Alô, é da rádio?
9: Sim, é da rádio. Mas você não me esquece nem do feriado, hein, menino?
8: É porque eu gosto de você.
9: E o que você quer dessa vez?
8: Eu quero pedir uma música.
9: E que música quer pedir?
8: Quer pedir a música da Arara.
9: Música da Arara?
8: É.
9: Mas a música não existe.
8: Existe sim, isso aqui, ó.

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0: apareceu depois nas redes sociais pegando os quitutes da festa para levar para casa. Vitube entrou na brincadeira e disse que tudo tinha sido planejado. O casal tem dois filhos, Lua e Ravi. Eu acho que esse negócio aí é o típico sintoma de pobreza, viu? Foram pegar, roubando os docinhos do casamento da Ana Hickman e do Edu Guedes, viu? Ai, ai, mas eu fico imaginando, né? Gente, sensacional, um bolo de 8 andares, hein, rapaz? Que coisa, hein? É bolo que não acaba mais, viu? Eu sou Kleber Salles e volto daqui a pouco aqui no nosso Pronto Falei.
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3: 6:50.
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15: Alô, é da Rádio.
16: Sim, é da Rádio.
15: Eu quero mandar uma música.
16: E pra quem você quer mandar música?
15: Eu quero mandar uma música pro meu amigo John.
16: Pro seu amigo John?
15: É, eu quero mandar uma música pra ele, que ele gosta de dormir com a janela aberta. E a mãe dele sempre briga com ele. John, fecha essa janela. E ele não fecha.
16: E que música quer mandar pra ele?
15: Eu quero mandar aquela. John não quer, John quer abrir.
16: John não quer, John quer abrir?
15: É.
16: Mas essa música não existe.
15: Existe sim. Essa daqui, ó.
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3: E a Marina Rui Barbosa emocionou o público no Dança dos Famosos, no Domingão com Hulk. Durante uma brincadeira, a atriz conseguiu chorar em apenas 14 segundos e bateu o próprio recorde. Mas depois ela chorou de verdade, gente, ao ser surpreendida por uma homenagem dos sobrinhos e afilhados. O momento viralizou nas redes sociais com fãs elogiando a atriz e fazendo piada com a rapidez dela para cair no choro, né? Olha aí, Marina Rui Barbosa, um dos grandes nomes aí da teledramaturgia, né? Na Dança dos Famosos. Muito bem, esse foi o nosso Pronto Falei, de volta na próxima edição por aqui, viu? Eu sou Kleber Salles, grande abraço e até lá, hein?
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5: Hora certa.
6: 4:02.
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1: Existe sim, essa aqui, ó.
3: É na frente o Marcelo.
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0: para os fãs da música sertaneja. Após 2 anos, a TV Globo retoma a produção do especial Amigas, que reunirá grandes cantoras do gênero. Nomes como Ana Castela, Lauana Prado e Simone Mendes já estão confirmados, além da dupla Maiara e Maraísa. O programa promete ser um encontro inesquecível de vozes femininas que dominam as paradas de sucesso, celebrando a força e o talento das mulheres no sertanejo.
1: Sertanejo, sertanejo, Deus.
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2: Alô, é da Rádio?
3: Sim, é da Rádio.
2: Eu quero mandar a música.
3: E pra quem você quer mandar a música?
2: Eu quero mandar a música pra minha sobrinha, que nasceu.
3: Música pra sua sobrinha que nasceu?
2: É.
3: E que música ia mandar pra ela?
2: Eu quero mandar aquela. A flor nasceu.
3: Mas essa música não existe.
2: Existe sim. Essa daqui, ó.

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3: Opa, muito boa tarde, prazeraço Johnny Silva. Hoje terça-feira, início de semana ainda, hoje 15 de setembro de 2026. Como que você está? Tá tudo bem? Por aqui tá começando a Tarde Mais Que Demais. Esse programa que traz muita alegria, muita descontração todos os dias na sua tarde, aqui na nossa rádio. Vamos juntos, aonde quer que você esteja aí, na sua casa, no seu trabalho, no trânsito, tá dando um rolê pela cidade de bicicleta, ouvindo aí pelo foninho de ouvido, tá dentro do ônibus. O importante é que você esteja aqui com a gente. Vamos juntos, vamos começar muito bem. Hugo e Guilherme, Maiara e Maraísa, Morena de Goiânia.

nossa tarde animadíssima, é a nossa tarde mais que demais. Seja muito bem-vindo, você curtindo Craig David, com a participação do Galantes. Passou por aqui, olha onde eu tô, com Ana Castela. Ah, e você pode seguir a gente aí nas redes sociais, tá bom? Pra você fazer a nossa programação, fazer a programação aqui da nossa rádio, ajudar o nosso programador musical. Fique bem à vontade, tá bom? Tá chegando por aqui o Alok com ela novamente. A Ana Castela chegando por aqui, deixa nós viver.

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1: Você ouvindo Cleito e Romário. Opa, cadê eu? Gente, um intervalinho chegando aí, mas já eu tô de volta pra trazer muito mais músicas pra você, mais entretenimento aqui nessa rádio maravilhosa. Enquanto isso, faz um favorzão aí, ó. Segue a gente nas redes sociais, baixe o nosso aplicativo, compartilhe, tá bom? Já tô de volta.
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dupla Fernando e Sorocaba está expandindo fronteiras e leva o aclamado evento Churrasco on Fire para sua primeira edição internacional em Dallas, no Texas. O evento, que acontece em 24 de outubro, promete unir a gastronomia e a música brasileira e canto.

0: Country. Com o Open Churras Premium e a presença de artistas locais, a iniciativa busca aproximar culturas através do churrasco e do sertanejo, proporcionando uma experiência única para brasileiros e americanos.
1: Sertanejo, sertanejo, Deus.
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3: 4 horas, 55 minutos.
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14: Alô, é da rádio?
15: Sim, é da rádio.
14: Eu queria pedir uma música.
15: E que música você gostaria de pedir?
14: Queria pedir aquela música nova do Coldplay.
15: E que música é essa?
14: É aquela, Não Matou Esse Tio.
15: Não Matou Esse Tio?
14: É.
15: Mas essa música não existe.
14: Existe sim, é essa aqui, ó.

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3: Seja muito bem-vindo, prazeraço Johnny Silva. E aí, como que você está? Tá tudo bem? Onde quer que você esteja aí curtindo a gente, receba aí o nosso abraço, tá bom? Tá chegando por aqui o Gustavo Lima, à noite. Enquanto isso, baixa o nosso aplicativo.

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os maiores lançamentos passam por aqui na nossa rádio, primeiramente, aqui na nossa Tarde Mais, que é demais. Ah, pra você que merece sempre o melhor, tá bom? Você curtindo aqui o Bruno Rosa com Israel e Rodolfo, Fio Fio. Antes você relembrou aqui com Kid Abelha e por aqui continua. Mais som chegando!

0: Você ouvindo um dos maiores sucessos do Henrique Juliano, Traumatizei. Essa é a nossa tarde mais que demais. Ah, vou para um breve intervalo, mas já eu volto trazendo muito mais pra você. Sabe por quê?
1: Pronto.
0: Porque você merece o melhor. Aguenta aí!
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4: Hora certa!
5: 5 horas e 23 minutos.
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18: Sim, é da rádio.
19: E eu quero mandar uma música.
18: E pra quem você quer mandar a música?
19: Eu quero mandar uma música pro meu tio Josué. Eu quero mandar uma música pra ele. Porque toda vez que a gente faz churrasco lá em casa, ele toma toda a cerveja. Ele gosta muito daquela cerveja Skol. Aí eu quero mandar uma música pra ele.
18: E que música você quer mandar pra ele?
19: Eu quero mandar aquela Aja Skol.
18: Mas essa música não existe.
19: Existe sim. Essa daqui, ó.
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0: fica por aqui.
1: Sabe por que a nossa rádio está sempre em primeiro lugar? Primeiro lugar porque você está aí do outro lado, sempre compartilhando, participando aqui da nossa programação. Porque você gosta de ouvir um pagode, toca aqui. Se você quer ouvir também um sertanejo, toca aqui. Se você quer ouvir um pop nacional, você ouve aqui. Quer ouvir um romântico? Ouve aqui na nossa rádio, como essa aqui. Os corações não são iguais. É o Traia Véia, aqui na nossa tarde.

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1: Com vocês e pra vocês, menos é mais no Turma no Quintal. Vambora!

você ouvindo Turma do Pagode com o Grupo Menos é Mais. Bebe, vem me procurar por aqui. Continuamos com muita música boa pra você. Essa programação maravilhosa, né? Pra você que tá aí no dia a dia, pra você que tá aí trabalhando, tá ralando, tá em casa, tá de folga. Aqui é a programação pra toda a família. É isso aí, a rádio está sempre despontando aí com os maiores sucessos. Por aqui continua mais música chegando. Enquanto isso, você pode compartilhar aí o nosso aplicativo. Pode baixar, se você não baixou, vá até a Play Store ou a Apple Store, digita aí o nome da nossa rádio, baixe o nosso aplicativo e curta de montão a nossa rádio aqui, tá bom? Chonei, tá chegando Jorge Mateus com Henrique Juliano.

0: Você ouvindo os dois eternos. Estou falando aqui do eterno Cristiano Araújo e da eterna Marília Mendonça. Gente, esses dois aí faz falta, né? Pra nossa música sertaneja, pro nosso Brasilzão aí, só moda boa. Que é isso, né? Mas você relembra aqui na nossa programação, aqui na nossa Tarde Mais, que é demais. De quem é a culpa? Eu pergunto, de quem é a culpa? Vou para um breve intervalo, mas já tem muito mais pra você. Não saia daí!
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2: E também FM e a hora certa.
3: Hora certa!
4: 5 horas e 52 minutos.
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1: Aumenta o volume aí porque já estou de volta. Tá chegando por aqui o Gustavo Lima, o embaixador. Ah, desejo imortal. Aumenta o som aí, tá bom? Compartilhe o nosso aplicativo para que mais pessoas ouçam essa programação maravilhosa. Vem comigo.

ouvindo por aqui a cantada boba Jorge Matheus, aqui na nossa programação. Passou por aqui também um cara metade, convite de casamento. Você relembrando aqui na nossa tarde mais que é demais, né? Nossa rádio, gente. É uma rádio completíssima, trazendo sempre os maiores hits, os maiores sucessos, os maiores artistas passando por aqui na nossa programação. Agora está chegando aqui o Murilo Ruf, deixa eu...

0: Boa noite, Uberlândia!
1: Faz barulho aí, Uberlândia, que eu quero ouvir!
0: Que coisa linda, galera!
1: Obrigado!

0: você curtindo o grande sucesso de Priscila Senna, 9 da manhã, aqui na nossa Tarde Mais Que Demais, né? Quero agradecer aí pela sua sintonia. A nossa Tarde Mais Que Demais chegou ao fim, mas voltaremos amanhã na quarta-feira com muito mais sucessos pra você. Foi bom demais ficar juntinho com você, coladinho, você participando com a gente aqui, mas não desgruda da nossa rádio, tá bom? Porque tá chegando mais uma super atração feita exclusivamente pra você. Até amanhã, quarta-feira, viu? Estaremos de volta aqui com muito mais. Temos um encontro marcado. Tchau, tchau!
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3: 6:20.
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1: Alô, alô, comadre, alô, alô, compadre. Coisa boa, terçou, hein, gente? Terça-feira, 15 de setembro de 2026. Eu sou Kleber Salles e tô chegando por aqui com mais uma edição do nosso Onda Sertaneja. O seu programa de moda boa, hein? Moda sertaneja de qualidade, você ouve aqui no nosso Onda Sertaneja. Pra galera que tá em casa, pra galera, pra turmaiada que tá aí no trabalho, né? Pessoal que tá descansando, muito obrigado, viu, pela companhia, pela audiência. E agora você vai ficar, ó, em ótima companhia, ouvindo muito modão, sabia? Que moda boa é o que não falta no nosso Onda Sertaneja, hein? Moda boa é o que a gente mais toca na programação, do jeito que você gosta. Vamos lá com Tradição da Viola, Rasqueado, José Calixto Rodrigues e Valdemar Reis, Elton e Cleuton e Karen, melhor dizendo, né? Abrindo aqui o Onda Sertaneja desse dia 15 de setembro de 2026. Seja bem-vindo, viu?

Zico e Zeca, o engano do carteiro aqui no nosso Onda Sertaneja. Teve o João Paulo e Daniel com Dia de Visita, Luizinho e Limeira, Tronco Caído. E a gente continua com mais, hein? Modão de viola que não para, só os modão chonado, as músicas sertanejas que todo mundo gosta, né? A verdadeira música sertaneja toca aqui no nosso programa. Gilberto Gilmar e Pedro Bento e Zé da Estrada cantam ao vivo agora a Mágoa de Boiadeiro. Vamos ouvir? Vamos curtir que a moda é chonada, hein?

0: Muito obrigado.
1: Obrigado, Pedro Pinto da Estrada.
2: Muito obrigado a todos. Obrigado.
1: Esse patrimônio da música sertaneja no Brasil.
2: Obrigado, gente.
1: Essa música nós vamos cantar agora. A história do cara que chegou em casa 3 horas da manhã e encontrou a cama quente.
3: Asmin.

0: Barreira e Douradinho, só tem nome de sertão no nosso Onda Sertaneja, fechando muito bem nosso primeiro bloco, nossa primeira série de hoje aqui, rapaz. Zé Carreiro e Carreirinho com Peito Sadio, e abrimos aqui com Gilberto Gilmar e Pedro Bento e Zé da Estrada, Mágoa de Boiadeiro. Daqui a pouco tem mais, hein? Já já a gente retorna com mais sucessos no seu Onda Sertaneja. Tá tudo bom demais da conta aqui com a gente, hein?
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2: Itambé FM e a hora certa.
3: 6:49.
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4: É, rapaz. O último bloco já, hein, Zequinha? O último bloco, viu, Zequinha, que trabalha aqui na nossa produção, que gosta das modas boas, né, rapaz? Eita! Belarmino também, Belarmino, a turma toda aqui, viu, que faz a festa nos bastidores aqui do Onda Sertaneja. Vamos lá com Leandro e Arnaldo. Casquei fora, abrindo nossa última sequência do programa de hoje. E na continuação aqui tem Lil e Léo pra você.

Mato Grosso e Matias, com 24 horas de amor. Eita, é o nosso Onda Sertaneja, rapaz. As melhores você curte com nós aqui, viu? Mais moda, tá chegando mais, né? Tá chegando mais, que aqui não para de chegar moda sertaneja no nosso programa, né? Agora a gente traz Pena Branca e Chavantinho, Eu, a Viola e Deus. E na sequência, o Lourenço e Lorival com Capelinha Branca.

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1: Fala, gente! Nós estamos chegando aqui na nossa rádio preferida, maravilha de programação, né, Chuchu? Como é que você tá? Tudo bem? Tudo jóia? Tudo beleza? Que bom, espero que sim. Hoje é quarta-feira, terça-feira já, né? Terça-feira, hoje dia 15 de setembro de 2026. Muito bom estar aqui, eu sou o Cauê e a partir de agora tem Fofocando! A gente vai saber quais são os destaques do mundo dos famosos, né, gente? Tudo que tá rolando aí com essa galera. E olha, a primeira de hoje é uma notícia muito comentada durante o dia de ontem, hoje, que é uma situação muito delicada que envolveu o ator Eric Marmo, conhecido por novelas como Malhação, Mulheres Apaixonadas, É Uma Gêmea, ex-ator da Globo, né? A residência onde ele vivia com a esposa Larissa Bauner e os dois filhos, né, o Daniel e o Nathan, em Beverly Hills, nos Estados Unidos, foi severamente atingida por um incêndio, gente. A família precisou deixar o imóvel e contou com a ajuda de amigos e vizinhos para retirar o que ainda poderia ser aproveitado. Além do fogo, a fumaça e a água usada no combate também danificaram diversos objetos. Nas redes sociais, o Eric agradeceu o apoio que recebeu da comunidade, dos amigos e da família. Ele também fez questão de agradecer aos profissionais e às autoridades que trabalharam na ocorrência. E a solidariedade não parou por aí, viu? Amigos do casal criaram uma campanha no GoFundMe com a meta de arrecadar $75 mil, cerca de R$384 mil, para ajudar a família a encontrar uma nova moradia e reconstruir a sua rotina. Eric mora nos Estados Unidos desde 2014 e mantém uma relação próxima com a comunidade de Beverly Hills. Agora, diante de uma perda, né, tão grande, a família começa uma nova fase, contando principalmente com o carinho e a solidariedade de quem está por perto. É, você acha que é mole? Até nos Estados Unidos, né? Que coisa, hein, gente? Pegar fogo na casa é terrível, né? Boa recuperação pra ele lá, tomara que dê tudo certo, né? E ó, daqui a pouquinho eu vou voltar pra contar pra vocês sobre a volta do Alex Escobar na televisão, gente. O Alex, jornalista e apresentador, foi diagnosticado com uma doença rara, mais um, hein? Enfrentando doença rara, e depois de um período difícil, ele voltou ao trabalho. Também um dos assuntos mais falados aí nesse começo de semana, na mídia, entre os famosos, tá? A gente conta detalhes pra vocês daqui a pouquinho, então continue aqui na melhor rádio do Brasil e eu volto daqui a pouco.
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3: Hora certa!
2: 7:13.
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1: Fala, meus amores, minhas amoras, tudo bem, Xuxuzinho? Como é que você passou? Tudo certo? Tudo beleza? Espero que sim, né? Muito bem estar aqui com vocês. Tá na hora de trazermos a segunda edição do nosso Fofocando, nesta delícia de terça-feira, dia 15 de setembro. Bom, vamos falar sobre o Alex Escobar. Ele se emocionou ao voltar ao trabalho depois de enfrentar uma doença rara, né, gente? Depois de um período difícil, o Alex Escobar está de volta ao trabalho. O apresentador esportivo da Globo tem 51 anos, marcou seu retorno ontem com um vídeo emocionante publicado nas redes sociais, o que deu bastante repercussão. Por enquanto, o Alex ainda não voltou ao vivo. Ele está nos estúdios gravando os chamados offs, né? Que são aquelas narrações que acompanham as reportagens. Mas para ele, só estar novamente diante do microfone já representa uma grande vitória, né? Visivelmente emocionado, o apresentador falou sobre a alegria de voltar a produzir, se sentir útil e de reencontrar os amigos do Globo Esporte. O Alex ainda brincou dizendo que a Duda Dal Ponte continua no comando do programa por enquanto, mas avisou, devagarzinho, qualquer hora, ele reassume a apresentação. O Alex passou mal, gente, ao vivo, durante a cobertura da Copa do Mundo e precisou ser afastado. Depois, ele recebeu o diagnóstico de miastenia gravis, uma doença autoimune rara que pode provocar fraqueza e fadiga muscular. Em entrevista ao programa Fantástico, ele contou que viveu um período de muitas dúvidas, dificuldades e aprendizados. Agora, o retorno ao estúdio representa um passo importante e, pelo jeito, o Escobar está voltando com uma coisa que talvez seja ainda mais importante que o microfone, né? A vontade de seguir em frente. Essa é a vida de qualquer um de nós, não é? E também está presente aí no mundo dos famosos, né? A gente passa por isso. Melhoras aí para o Escobar, gente. E ó, para terminar o nosso Fofocando de hoje, daqui a pouco eu vou falar do aniversário da cantora Isa. 36 aninhos, completou no último domingo, teve festa com grande estilo, ao lado do namorado, eita meu Deus, daqui a pouco eu conto, então continue aí na nossa rádio e a gente volta a qualquer momento.
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2: Itambé FM e a hora certa.
3: Hora certa.
4: 8 horas e 14 minutos.
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1: Fala, meus amores! E aí, Chuchu, tudo bem? A gente tá de volta aqui, docinho de abroba. Vamos lá? Tá na hora de terminar o nosso Fofocando desta terça-feira, dia 15 de setembro. E pra terminar, a gente vai falar do aniversário da cantora Isa. Ela completou 36 aninhos e resolveu comemorar em grande estilo, hein? A cantora transformou a própria casa em um verdadeiro salão de festas para receber os amigos e os familiares. Com o tema Bela 36, a decoração foi toda inspirada em astrologia. E olha, teve luxo para ninguém botar defeito, tá? A festa contou com um bar de drinks personalizado e um verdadeiro banquete com massas, carnes, peixes, saladas. Na animação teve o grupo de pagode Reticências, Baile Charme e a própria Isa, que claro, né, soltou a voz. Ela ainda deu uma palhinha cantando Descobridor dos Sete Mares, do saudoso Tim Maia. E os convidados também saíram no lucro, hein? Entre as lembrancinhas tinha uma máquina de pelúcias e até um bar de joias, onde cada pessoa podia ganhar uma peça personalizada. Na hora do parabéns, a Isa apareceu ao lado da filha, a Nala, de 1 ano e 11 meses, fruto do relacionamento antigo dela com o jogador Yuri Lima. O namorado da cantora, o ator João Vitor Silva, também participou da comemoração. E a lista de convidados estava daquelas, né? Tata Werneck, Rafael Witt, a Jennifer Nascimento, todos eles marcaram presença. 36 anos da Isa, teve música, comida, joia, muito glamour e, claro, aquele parabéns em família. Eita, coisa boa, né? Felicidades pra ela. E o nosso Fofocando, gente, fica por aqui. Ó, a gente volta, com certeza, amanhã, mesmo horário, aqui na nossa rádio. Forte abraço, beijo, se cuida e até amanhã. Tchau, fui!
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3: Itambé FM e a hora certa. 8:20.
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2: Hoje tudo tá mudado, e eu vejo do mais ignorante a seu doutor estudado, falando de um tempo bom, mas que ficou no passado. E há tempo eu venho notando que muito vem se falando de um tal produto orgânico. Seria um produto mais rústico, mais puro, menos intoxicado. Pra mim isso tem nome. É coisa que vem da roça, do campo ou do mato. Mas eu que sempre fui um caipira nato, ou um sujeito orgânico, se assim alguém preferir, essas modinhas de hoje, eu confesso, tá difícil de ouvir. Sertanejo pra mim é o que vem do sertão, é o caboclo que traz no peito a viola, canta com a alma e o coração. Coisa que o dinheiro não compra e nem se aprende na escola, tem que ter vocação. Mas pra encurtar essa história, essa prosa e terminar essa canção, eu queria dizer pra você que é caipira ou moderno, igual ou diferente, enjoado ou cintrão, o importante é ser feliz. Dê valor ao tempo e não volta, tendo sido ele ruim ou bem bom. Ame, ame com força, ame de verdade. Respeite para ser respeitado e perdoe para receber o perdão. E nunca se esqueça, para onde quer que você vá, onde quer que você esteja, leve sempre Jesus Cristo dentro do seu coração.

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1: 9:02.
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